Mãozinha lá em cima a partir de agora pra ficar bonito, pra aparecer no nosso DVD. Todo mundo com a mãozinha lá em cima, pra um lado, pro outro. Pra um lado, pro outro. Tá lindo demais. E aí, parceiro?

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1: Daqui a pouco eu sigo com você por aqui com muito mais música no nosso Conexão Sertaneja.
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5: E o Marrocos divulgou a lista dos 26 convocados para a Copa do Mundo de 2026. E um detalhe curioso chamou a atenção nas redes sociais. Apenas um jogador da foto oficial do álbum de figurinhas estará no Mundial. O único presente na imagem é o defensor Belamari do Al-Ahly. Isso aconteceu porque a foto foi tirada durante o Campeonato das Nações Africanas, torneio que reúne apenas atletas que atuam nos campeonatos locais da África. Com isso, estrelas como Hakimi do PSG, Mazraoui do United e Brahim Dias do Real Madrid ficaram fora da imagem. O Marrocos será o primeiro adversário do Brasil no dia 13 de junho na Copa do Mundo em Nova Jersey, como a gente já comentou aqui no Radar Esportivo, né? Eu sou Kleber Salles, vou ficando por aqui com o Radar, hein? A gente volta amanhã trazendo mais notícias do mundo da bola, informações e mês de junho, Radar Esportivo trazendo aí cobertura exclusiva, cobertura bacana aí sobre a Copa do Mundo. É só ficar ligado, hein? Grande abraço e até lá!
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7: Olá, confira agora os principais destaques do mercado financeiro e do agronegócio. As moedas internacionais seguem em movimentação ao longo do pregão, enquanto os produtos agrícolas continuam refletindo o cenário econômico do país. Acompanhe as cotações e as informações mais importantes deste momento. O mercado financeiro iniciou o período com leves oscilações nas principais moedas internacionais. O dólar comercial aparece cotado próximo dos R$ 5,00, registrando pequena variação ao longo das últimas horas. O movimento reflete a cautela dos investidores diante do cenário econômico global e das expectativas relacionadas à inflação e taxas de juros. O euro também acompanha esse cenário de instabilidade moderada, sendo negociado acima dos R$ 5,80. Mesmo com leves oscilações, a moeda europeia continua influenciando diretamente setores ligados a importações, viagens internacionais e comércio exterior. Entre as demais moedas, o dólar turismo segue acima dos R$ 5,20, enquanto a libra esterlina permanece valorizada, próxima dos R$ 6,70. O peso argentino apresenta estabilidade e o Bitcoin opera em leve queda, mantendo o mercado de criptomoedas atento às movimentações internacionais. No agronegócio, os preços continuam demonstrando a força do setor na economia brasileira. O açúcar aparece cotado acima dos R$ 90 por saca de 50 quilos. O algodão segue valorizado, enquanto o arroz mantém negociações próximas dos R$ 60 por saca. Na pecuária, o mercado segue aquecido. O bezerro ultrapassa os R$ 3.400 por cabeça, enquanto o boi gordo permanece acima dos R$ 340 por arroba. O café continua entre os produtos de maior destaque, com a saca ultrapassando os R$ 1.600. Já o milho segue negociado próximo dos R$ 65 por saca, mantendo estabilidade nas últimas movimentações do mercado. O cenário econômico deste momento mostra um mercado financeiro operando com cautela e um agronegócio que continua exercendo papel fundamental na economia nacional.

A Agência Nacional de Vigilância Sanitária, Anvisa, aprovou o registro do OSIV, o primeiro medicamento à base de semaglutida fabricado no Brasil. A decisão ocorre após a queda da patente da Novo Nordisk, abrindo o mercado para concorrentes nacionais. O OSIV, da farmacêutica EMS, utiliza o mesmo princípio ativo de medicamentos como o Ozempic e o Wegovy, que movimentam bilhões de reais no mercado das canetas emagrecedoras. A expectativa é que a entrada de um produto nacional amplie a concorrência e possa reduzir os preços.

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1: Não saia daí que já já eu volto com muito mais pra você.
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6: Olá, chegando para você o nosso Esporte Agora de hoje com a minha apresentação, locutora Patrícia. E o Vitória venceu o Internacional por 2-0 no último sábado no estádio Barradão pela 17ª rodada do Brasileirão. Os gols foram marcados por René aos 29 minutos do primeiro tempo e Diego Tarzia nos acréscimos da etapa final. O Vitória encara o Santos no próximo sábado na Vila Belmiro às 21 horas pela última rodada antes da parada para a Copa do Mundo. Antes, nesta quarta-feira, a equipe joga fora de casa contra o ABC pela semifinal da Copa do Nordeste às 21h30. O Leão venceu o primeiro jogo por 6-2. Já o Inter visita o Bragantino no domingo às 11 horas.
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Uma mulher que estava desaparecida após um passeio de moto aquática em Ilha Bela, no litoral norte de São Paulo, foi encontrada com vida em alto mar. Bruna Damari Santana da Silva, de 26 anos, foi localizada por pescadores durante o terceiro dia de buscas. Bruna foi socorrida com quadro de hipotermia grave, mas consciente, e levada para o hospital. O homem que a acompanhava no passeio, Deoji Pereira Bernardino, de 28 anos, ainda não foi localizado, e as buscas continuam na região.

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3: Já voltei eu mesmo, ó, seu amigão Jorginho Amaral, né? Que gostoso, viu, estar aqui com você novamente. Muito obrigado de verdade pela sua companhia, pela sua audiência, onde quer que você esteja. Um grande abraço, tá? Tem muito mais sucesso, muito mais música pra você aqui no Conexão Sertaneja.
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4: Agora todo mundo levanta a mãozinha pra cima. Bate assim com a gente. Tchau.

0: de Guilherme!
1: Tô foda,
0: Henrique, Maria Juliana Menor. E Marília
2: Profissionais.
0: Do pelo, né?
3: Vocês cantam bonito, Sandy Júnior, hein?
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0: Vamos demais!
1: Leite Roma! Obrigado. Mais aplausos.
0: Obrigado, né? Eduardo, pelo carinho que você tem com a gente.
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3: É o Conexão Sertaneja no ar, gente. Só as melhores pra você curtir aqui no nosso Conexão. Não saia daí, que daqui a pouco tem muito mais pra você.
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o Conselho Nacional de Justiça aprovou por unanimidade uma resolução que torna obrigatória a adoção de um contracheque unificado para o pagamento dos vencimentos dos juízes em todo o Brasil. A medida visa aumentar a transparência e facilitar a fiscalização das verbas indenizatórias, conhecidas como penduricalhos. A proposta, apresentada pelo presidente do CNJ, ministro Edson Fachin, proíbe os tribunais de processar contracheques e folhas de pagamentos adicionais. A iniciativa busca combater a fragmentação de pagamentos que dificulta a verificação do cumprimento do teto remuneratório.

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2: Ah, aqui no Conexão é assim, você se gruda, né? Com certeza, fica juntinho, se conecta e não desgruda. Bora de muito mais sucesso!
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0: Obrigado, meu velho.
1: Obrigado, meu mano.
0: Ô, rapaz.
2: Uma salva de palmas pro Luan Santana aí, galera! Que energia é essa?
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0: Obrigado.
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0: Beleza. Você lembra?
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1: É só música boa no Conexão Sertaneja. Daqui a pouquinho a gente volta trazendo muito mais pra você.
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0: Olá! Confira agora os principais destaques do mercado financeiro e do agronegócio. As moedas internacionais seguem em movimentação ao longo do pregão, enquanto os produtos agrícolas continuam refletindo o cenário econômico do país. Acompanhe as cotações e as informações mais importantes deste momento. O mercado financeiro iniciou o período com leves oscilações nas principais moedas internacionais. O dólar comercial aparece cotado próximo dos R$ 5,00, registrando pequena variação ao longo das últimas horas. O movimento reflete a cautela dos investidores diante do cenário econômico global e das expectativas relacionadas à inflação e taxas de juros. O euro também acompanha esse cenário de instabilidade moderada, sendo negociado acima dos R$ 5,80. Mesmo com leves oscilações, a moeda europeia continua influenciando diretamente setores ligados a importações, viagens internacionais e comércio exterior. Entre as demais moedas, o dólar turismo segue acima dos R$ 5,20, enquanto a libra esterlina permanece valorizada, próxima dos R$ 6,70. O peso argentino apresenta estabilidade e o Bitcoin opera em leve queda, mantendo o mercado de criptomoedas atento às movimentações internacionais. No agronegócio, os preços continuam demonstrando a força do setor na economia brasileira. O açúcar aparece cotado acima dos R$ 90,00 por saca de 50 quilos. O algodão segue valorizado, enquanto o arroz mantém negociações próximas dos R$ 60,00 por saca. Na pecuária, o mercado segue aquecido. O bezerro ultrapassa os R$ 3.400,00 por cabeça, enquanto o boi gordo permanece acima dos R$ 340,00 por arroba. O café continua entre os produtos de maior destaque, com a saca ultrapassando os R$ 1.600,00. Já o milho segue negociado próximo dos R$ 65,00 por saca, mantendo estabilidade nas últimas movimentações do mercado. O cenário econômico deste momento mostra um mercado financeiro operando com cautela e um agronegócio que continua exercendo papel fundamental na economia nacional.
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3: E com um belo gol na reta final, o Corinthians venceu o Atlético Mineiro por 1 a 0. A partida aconteceu no último domingo pela rodada 17 do Brasileirão, na Neoquímica Arena. Labiad marcou aos 43 minutos do segundo tempo após cruzamento de Mateuzinho. O marroquino acertou um chute cruzado de primeira de dentro da área. E após mais de 2 meses fora, o holandês Memphis Depay ficou à disposição de Fernando Diniz pela primeira vez e entrou no segundo tempo, atuando pouco mais de 30 minutos. O próximo jogo do Corinthians é nesta quarta-feira pela Libertadores contra o Platense às 21h30, encerrando a fase de grupos. Já o Atlético joga às 19h pela Sul-Americana contra o Puerto Cabello.
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5: A partir do dia 2 de junho estará disponível o modo Copa do Mundo do game de futebol EA Sports FC 26. Segundo a Electronic Arts, o modo Copa do Mundo terá 48 seleções e um troféu customizado exclusivo, novas bolas, novos estádios e seleções com 26 jogadores também integrados ao game.
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7: Olá, o Info News está no ar, deixando você muito bem informado. Hoje é quarta-feira, 27 de maio de 2026. Eu sou o Silva Júnior. A proposta que pode acabar com a escala 6x1 avançou no início desta semana na Câmara dos Deputados. Após reunião com o presidente Luiz Inácio Lula da Silva, o presidente da Câmara, Hugo Mota, afirmou que o texto deve reduzir a jornada de trabalho de 44 para 40 horas semanais sem corte de salário. A mudança prevê 2 dias de folga para os trabalhadores de uma transição de 1 ano. Pela proposta, 2 horas seriam reduzidas 60 dias depois da promulgação da PEC e as outras 2 horas ao fim de 12 meses. Mota disse que 3 pontos são considerados inegociáveis. Fim da escala 6x1, redução da jornada e manutenção dos salários. O texto também deve vir acompanhado de medidas para diminuir impactos no mercado de trabalho, incluindo a possibilidade de microempreendedores individuais contratarem mais funcionários. A proposta ainda precisa passar pela comissão especial e pelo plenário da Câmara. Se aprovada, seguirá para análise do Senado. Daqui a pouco, mais informações aqui no Info News. Fique ligado.
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0: Obrigada, gente. Obrigada, obrigada mesmo.
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2: Terminando por aqui mais um Conexão Sertaneja nesta quarta-feira. Muito obrigado, viu, gente? Você que ficou aí na nossa companhia até agora acompanhando o nosso Conexão. Abraço aqui do seu amigo Jorginho Amaral, tá? Amanhã, quinta-feira, tem muito mais. Beijo e até lá. Tchau, turma!
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5: Treinador da seleção do Marrocos, Mohamed Ouaoub, fez a convocação para o time que vai disputar a Copa. Lembrando que a seleção do Marrocos está no Grupo C, ao lado de Brasil, Haiti e Escócia. E os marroquinos serão nossos primeiros adversários. O jogo será no dia 13 de junho, em Nova Jersey. A seleção do Marrocos fará sua terceira participação no Mundial.
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7: Olá, voltamos e o Info News está no ar. Motoristas que pretendem usar o próprio carro para aulas práticas ou prova da CNH precisam redobrar a atenção. A regra do CONTRAN, em vigor desde dezembro do ano passado, permite o uso de veículos particulares no processo de habilitação. Mas a mudança abriu uma dúvida importante. Quem paga a conta se houver acidente? Especialistas alertam que muitos contratos de seguro não prevêem cobertura quando o veículo é conduzido por alguém sem carteira de habilitação. Isso pode deixar o dono do carro responsável por danos no próprio veículo, prejuízos a terceiros ou despesas médicas durante aulas e exames práticos. O assunto ainda divide opiniões. Parte dos juristas entende que o candidato está autorizado pelo Detran naquele momento, com acompanhamento oficial. Outros avaliam que emprestar o carro nessa situação aumenta o risco para o proprietário. A recomendação é simples. Antes de liberar o veículo, o motorista deve consultar o contrato, falar com o corretor e pedir uma resposta formal sobre a cobertura. A medida pode evitar prejuízos e discussões. Daqui a pouco, mais informações aqui no Info News. Fique ligado!
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8: 22 horas e 30 minutos.
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13: Muito bem, a partir de agora entra no seu rádio o Sertanejo Classic. Prazer enorme de estar com você, levando o melhor do sertanejo do passado aqui pra você. O Sertanejo Classic reúne as melhores de todos os tempos, as melhores do sertanejo. Vem comigo e viaje nas grandes emoções.
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1: Sertanejo Classic, sempre trazendo para você as melhores do sertanejo. Já já tem mais.
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3: O Clube Gaúcho Internacional formalizou um pedido à CBF para o reconhecimento do título do Campeonato Brasileiro de 2005. O documento foi entregue ao presidente da CBF, Samir Chaout, e reúne fundamentos jurídicos, históricos e desportivos relacionados ao campeonato daquele ano. Lembrando que em 2005 houve o escândalo da máfia do apito, de manipulação de resultados.
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5: Olá, confira agora os principais destaques do mercado financeiro e do agronegócio. As moedas internacionais seguem em movimentação ao longo do pregão, enquanto os produtos agrícolas continuam refletindo o cenário econômico do país. Acompanhe as cotações e as informações mais importantes deste momento. O mercado financeiro iniciou o período com leves oscilações nas principais moedas internacionais. O dólar comercial aparece cotado próximo dos R$ 5,00, registrando pequena variação ao longo das últimas horas. O movimento reflete a cautela dos investidores diante do cenário econômico global e das expectativas relacionadas à inflação e taxas de juros. O euro também acompanha esse cenário de instabilidade moderada, sendo negociado acima dos R$ 5,80. Mesmo com leves oscilações, a moeda europeia continua influenciando diretamente setores ligados a importações, viagens internacionais e comércio exterior. Entre as demais moedas, o dólar turismo segue acima dos R$ 5,20, enquanto a libra esterlina permanece valorizada, próxima dos R$ 6,70. O peso argentino apresenta estabilidade e o Bitcoin opera em leve queda, mantendo o mercado de criptomoedas atento às movimentações internacionais. No agronegócio, os preços continuam mostrando a força do setor na economia brasileira. O açúcar aparece cotado acima dos R$ 90 por saca de 50 quilos. O algodão segue valorizado, enquanto o arroz mantém negociações próximas dos R$ 60 por saca. Na pecuária, o mercado segue aquecido. O bezerro ultrapassa os R$ 3.400 por cabeça, enquanto o boi gordo permanece acima dos R$ 340 por arroba. O café continua entre os produtos de maior destaque, com a saca ultrapassando os R$ 1.600. Já o milho segue negociado próximo dos R$ 65 por saca, mantendo estabilidade nas últimas movimentações do mercado. O cenário econômico deste momento mostra um mercado financeiro operando com cautela e um agronegócio que continua exercendo papel fundamental na economia nacional.
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7: Olá, voltamos! É hora de ficar muito bem informado com mais uma edição do Info News. Aposentados, pensionistas e beneficiários do INSS começaram a receber nesta semana a segunda parcela do 13º salário, antecipado pelo governo federal. Os depósitos seguem até o dia 8 de junho, conforme o número final do cartão do benefício, e devem movimentar cerca de 78 bilhões de reais na economia brasileira. Os pagamentos contemplam aposentadorias, pensões por morte, auxílio-doença, auxílio-acidente, auxílio-reclusão e salário-maternidade. Já beneficiários do BPC e da renda mensal vitalícia não têm direito ao 13º, conforme prevê a legislação. Além do abono, o INSS também iniciou os pagamentos referentes ao mês de maio. O calendário segue organizado de acordo com o número final do benefício e começam pelos segurados que recebem até um salário mínimo. Os valores podem ser consultados pelo aplicativo ou site Meu INSS e também pela central telefônica 135. O Instituto ainda reforçou o alerta para golpes envolvendo mensagens falsas sobre um suposto 14º salário, benefício que não existe oficialmente. daqui a pouco mais informações aqui no Info News. Fique ligado.
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1: Sertanejo Classic. Opa, voltamos. Sertanejo Classic está de volta com as clássicas pra você.
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1: Valeu, turma! Estamos encerrando mais uma super edição do Sertanejo Classic. Voltamos na próxima edição com mais pra você. Até lá!
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5: As últimas do mundo dos esportes você confere aqui nesta quarta-feira, dia 27 de maio de 2026. E a CBF sorteou os confrontos das oitavas de final da Copa do Brasil 2026, com destaque para o clássico entre Fluminense e Vasco. Corinthians e Inter vão reeditar a final polêmica de 2009, enquanto Palmeiras encara o Fortaleza, o Santos pega o Remo e o Grêmio enfrenta o Mirassol. Os jogos de ida acontecem nos dias 1º e 2 de agosto, com as voltas em 5 e 6 de agosto. O campeão pode faturar até R$99 milhões e a competição ainda garante vaga direta na Libertadores para campeão e vice. É, são aí as emoções da Copa do Brasil. Eu sou Kleber Salles e volto daqui a pouco, hein? Continue ligado.
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6: 23 horas e 25 minutos.
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2: Olá, para você desejo uma ótima quarta-feira. Vamos curtir agora o programa Na Hora de Amar. Por aqui, toco o melhor da música romântica nacional e também internacional. Preparei uma programação bem gostosa, caprichada, com o melhor da música romântica para a gente curtir. A programação do nosso Na Hora de Amar desta quarta-feira está começando. Seja você muito bem-vindo, muito bem-vinda.

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0: Este é o nosso Na Hora de Amar. Por aqui a gente ouve o melhor da música que fala deste nobre sentimento que é o amor. Em instantes tem mais.
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6: E o Marrocos, primeiro adversário do Brasil na Copa do Mundo de 2026, divulgou a lista dos 26 convocados para o torneio. A seleção africana, agora comandada por Mohamed Ouabi, aposta em nomes como Hakimi, Brahim Dias e Vonou para tentar surpreender no Mundial. O confronto contra o Brasil acontece dia 13 de junho em Nova Jersey. Os marroquinos ainda terão amistosos contra Madagascar e Noruega antes da estreia. Eu sou Kleber Salles e volto já já com mais destaques do mundo da bola. É só ficar ligadinho para conferir, hein?
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8: O Atlas da Violência 2024 revela dados alarmantes sobre a violência contra a mulher no Brasil. O país registrou mais de 3,6 mil homicídios de mulheres no ano passado, com negligência e abuso sexual liderando as ocorrências. Os números reforçam a urgência de políticas públicas eficazes para combater a violência de gênero. O estudo detalha a distribuição desses crimes e os perfis das vítimas, buscando subsidiar ações de prevenção e proteção.
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0: de volta à melhor programação de músicas românticas do seu rádio. Este é o Na Hora de Amar. Vem curtir comigo mais um bloco.
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muito sucesso a partir de agora. Comigo, Nando Pinheiro. Aumenta o volume! Começando Bandas e Companhia, com o melhor das bandas do Sul. Obrigado por sua audiência. Fica comigo, não sai dessa frequência, não sai dessa sintonia, porque eu te prometo que a partir de agora será só as melhores. Bandas.

0: pra cima, trio!
1: Que legal saber que você está na melhor programação do seu rádio. Fica ligado que daqui a pouco tem mais Bandas e Companhia pra você que se liga nessa rádio. É já já, hein? Não sai da frequência. Bandas e Companhia.
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4: Olá, chegando para você o nosso Esporte Agora de hoje com a minha apresentação, locutora Patrícia. E o Vitória venceu o Internacional por 2-0 no último sábado no estádio Barradão pela 17ª rodada do Brasileirão. Os gols foram marcados por René aos 29 minutos do primeiro tempo e Diego Tarzia nos acréscimos da etapa final. O Vitória encarou Santos no próximo sábado na Vila Belmiro às 21 horas pela última rodada antes da parada para a Copa do Mundo. Antes, nesta quarta-feira, a equipe joga fora de casa contra o ABC pela semifinal da Copa do Nordeste às 9h30 da noite. O Leão venceu o primeiro jogo por 6-2. Já o Inter visita o Bragantino no domingo às 11 horas.
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7: O Atlas da Violência 2024 revela dados alarmantes sobre a violência contra a mulher no Brasil. O país registrou mais de 3,6 mil homicídios de mulheres no ano passado, com negligência e abuso sexual liderando as ocorrências. Os números reforçam a urgência de políticas públicas eficazes para combater a violência de gênero. O estudo detalha a distribuição desses crimes e os perfis das vítimas, buscando subsidiar ações de prevenção e proteção. Yeah.

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0: E aí, tá gostando da nossa programação? Espero que sim. Ó, daqui a pouco eu estou de volta com mais Bandas e Companhia. Não saia daí!
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4: E com um belo gol na reta final, o Corinthians venceu o Atlético Mineiro por 1-0. A partida aconteceu no último domingo pela rodada 17 do Brasileirão, na Neoquímica Arena. Labiad marcou aos 43 minutos do segundo tempo após cruzamento de Mateuzinho. O marroquino acertou um chute cruzado de primeira de dentro da área. E após mais de 2 meses fora, o holandês Memphis Depay ficou à disposição de Fernando Diniz pela primeira vez e entrou no segundo tempo, atuando pouco mais de 30 minutos. O próximo jogo do Corinthians é nesta quarta-feira pela Libertadores contra o Platense às 21h30, encerrando a fase de grupos. Já o Atlético joga às 19h pela Sul-Americana contra o Puerto Cabello.
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5: Um acordo em discussão no Congresso Nacional prevê o fim da escala de trabalho 6x1 e a redução da jornada para os trabalhadores brasileiros ainda este ano. A proposta busca atender a uma demanda antiga de diversas categorias profissionais. Embora haja debate sobre os impactos econômicos, pesquisadores indicam que a transição gradual pode reduzir os efeitos negativos sobre o PIB e que os custos podem ser absorvidos pelas empresas. O presidente Lula defende o fim da escala 6x1, citando a dupla jornada das mulheres.
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E aí, tá gostando da nossa programação? Espero que sim, ó. Daqui a pouco eu estou de volta com mais bandas e companhia. Não saia daí!

0: O presidente dos Estados Unidos, Donald Trump, de 79 anos, afirmou estar com a saúde perfeita após realizar um exame físico no Centro Médico Militar Nacional Walter Reed, em Washington. O procedimento ocorreu em meio a especulações sobre seu estado de saúde. Trump, que é uma figura central na política americana, frequentemente tem sua saúde monitorada de perto pela mídia e pelo público. A declaração busca tranquilizar seus apoiadores e o eleitorado em geral.
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2: 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Aquele abraço para nossa galera ligada na Colômbia, Chile, Argentina e em todo o continente. 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
6: O Internacional protocolou um pedido oficial à CBF para ser reconhecido como campeão brasileiro de 2005 ao lado do Corinthians. O clube gaúcho alega que foi prejudicado pelos desdobramentos da máfia do apito, escândalo que levou à anulação de 11 partidas do Brasileirão daquele ano por decisão do STJD. Segundo o Inter, as mudanças afetaram diretamente a disputa pelo título e causaram prejuízo esportivo ao clube. No documento entregue à CBF, o Internacional afirma que não quer retirar o título já homologado ao Corinthians, mas busca uma reparação histórica. O pedido é baseado em pareceres técnicos, documentos jurídicos, declarações de envolvidos no caso e precedentes de reconhecimentos históricos feitos pela própria entidade em outros anos. O movimento ganhou força após novas declarações sobre o caso da máfia do apito, que reacenderam a polêmica do campeonato de 2005.
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7: Meia-noite e 48 minutos.
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2: Curtindo a nossa programação, ouvindo o que há de melhor no Bandas e Companhia. Nessa volta, nós temos mais sucessos. Confira aí.
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0: Quero ver a moçada gritando então. Gritos, gritos, gritos, gritos, gritos, gritos, gritos. Mão pra cima.
1: E aí, tá gostando da nossa programação? Espero que sim, ó. Daqui a pouco eu estou de volta com mais Bandas e Companhia. Não saia daí! 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

o Brasil alcançou um marco histórico ao ingressar pela primeira vez no grupo de países com desenvolvimento humano muito alto. O relatório divulgado aponta que todos os 27 estados brasileiros não apenas se recuperaram, mas registraram progresso significativo em relação aos níveis pré-pandêmicos. Essa conquista reflete décadas de políticas públicas consistentes nas áreas de educação, saúde e geração de renda, demonstrando um avanço notável na qualidade de vida da população brasileira.

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1: As últimas do mundo dos esportes você confere aqui nesta quarta-feira, dia 27 de maio de 2026. E a CBF sorteou os confrontos das oitavas de final da Copa do Brasil 2026, com destaque para o clássico entre Fluminense e Vasco. Corinthians e Inter vão reeditar a final polêmica de 2009, enquanto Palmeiras encara o Fortaleza, o Santos pega o Remo e o Grêmio enfrenta o Mirassol. Os jogos de ida acontecem nos dias 1º e 2 de agosto, com as voltas em 5 e 6 de agosto. O campeão pode faturar até R$99 milhões e a competição ainda garante vaga direta na Libertadores para campeão e vice. É, são aí as emoções da Copa do Brasil. Eu sou Kleber Salles e volto daqui a pouco, hein? Continue ligado.
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3: Olá, de volta aqui com Nando Pinheiro, no programa que você já sabe, já conhece e curte, Bandas e Companhia, porque aqui a música não para.

0: E aí, tá gostando da nossa programação? Espero que sim, ó. Daqui a pouco eu estou de volta com mais Bandas e Companhia. Não saia daí! 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

0: A Polícia Federal deflagrou a 8ª fase da Operação Compliance Zero, que investiga crimes financeiros envolvendo o Banco Master. O ex-governador do Rio de Janeiro, Cláudio Castro, é um dos alvos da ação, que cumpriu mandados de busca e apreensão no Rio e no Distrito Federal. As investigações apuram aportes de cerca de 3 bilhões em recursos públicos do Estado Fluminense, provenientes do Rio Previdência, para o conglomerado financeiro. Esta é a segunda vez em menos de 15 dias que a residência de Castro é alvo da PF, que já havia realizado buscas na Operação Sem Refino.
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4: A presidente do Palmeiras, Leila Pereira, falou pela primeira vez sobre o interesse do clube no volante Danilo, atualmente no Botafogo. A dirigente confirmou que o jogador agrada ao Verdão, mas negou qualquer negociação em andamento com o clube carioca neste momento. Segundo ela, o foco do Palmeiras está nas competições da temporada e a janela de transferências só será aberta em julho. Leila ainda elogiou Danilo, revelado nas categorias de base do Palmeiras, e admitiu que gostaria de contar novamente com o volante no elenco. Apesar disso, ela reforçou que não existe conversa oficial com o Botafogo até agora. O jogador vem sendo monitorado também por outros clubes do Brasil e da Europa e recentemente recusou uma proposta milionária do Zenit, da Rússia.
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0: Chegamos ao final de mais uma edição de Bandas e Companhia comigo, Nando Pinheiro. Fica ligado que na próxima edição tem muito mais para cada um de vocês. Um abraço! 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
3: 1:36.
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6: Alô, Brasil! Chegamos com o Baú Sertanejo! Eita, coisa boa! É quarta-feira, minha gente! Tá entrando no ar o Baú Sertanejo. Alegria total pra você em casa, no trabalho, onde você estiver. Eita, é, tá nas chácaras e fazendas. Aquele abraço especial pra você também, tá no comércio aí. É bom demais ter você com a gente. A partir de agora tem Baú Sertanejo, comunicação Diego Ferrari, com você sempre, hein? Não importa o dia, só dá o nosso Baú Sertanejo. Aumenta o som, Baú Sertanejo, tá no ar.
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0: O sertanejo, depois do intervalo, a gente volta com mais sucesso pra você. Não sai daí, não.
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0: Um acordo em discussão no Congresso Nacional prevê o fim da escala de trabalho 6x1 e a redução da jornada para os trabalhadores brasileiros ainda este ano. A proposta busca atender a uma demanda antiga de diversas categorias profissionais. Embora haja debate sobre os impactos econômicos, pesquisadores indicam que a transição gradual pode reduzir os efeitos negativos sobre o PIB e que os custos podem ser absorvidos pelas empresas. O presidente Lula defende o fim da escala 6x1, citando a dupla jornada das mulheres.
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3: As últimas do mundo dos esportes você confere aqui nesta quarta-feira, dia 27 de maio de 2026. E a CBF sorteou os confrontos das oitavas de final da Copa do Brasil 2026, com destaque para o clássico entre Fluminense e Vasco. Corinthians e Inter vão reeditar a final polêmica de 2009, enquanto Palmeiras encara o Fortaleza, o Santos pega o Remo e o Grêmio enfrenta o Mirassol. Os jogos de ida acontecem nos dias 1º e 2 de agosto, com as voltas em 5 e 6 de agosto. O campeão pode faturar até R$99 milhões e a competição ainda garante vaga direta na Libertadores para campeão e vice. É, são aí as emoções da Copa do Brasil. Eu sou Kleber Salles e volto daqui a pouco, hein? Continue ligado.
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8: Muito bem, de volta com o Baú Sertanejo, aumenta o som.

0: Seu rádio não sai da sintonia, já voltaremos com mais.
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6: O ex-presidente do Corinthians, André Sanches, foi expulso do quadro de sócios do clube após votação realizada no Parque São Jorge na noite de segunda-feira, 25 de maio. A decisão aconteceu em meio à forte pressão da torcida e terminou com 112 votos favoráveis à expulsão, 49 contra e 6 abstenções. Conselheiros do clube seguiram o parecer da comissão de ética, que recomendava a saída do dirigente. Andrés é investigado pelo uso considerado irregular do cartão corporativo do Corinthians durante sua última gestão, entre 2018 e 2021. Segundo o Ministério Público, os gastos ultrapassam R$ 480 mil reais e incluem compras pessoais, como relógios, roupas e despesas médicas. A defesa do ex-presidente afirma que houve confusão entre gastos pessoais e institucionais e que parte dos valores já teria sido devolvida ao clube.
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0: O presidente dos Estados Unidos, Donald Trump, de 79 anos, afirmou estar com a saúde perfeita após realizar um exame físico no Centro Médico Militar Nacional Walter Reed, em Washington. O procedimento ocorreu em meio a especulações sobre seu estado de saúde. Trump, que é uma figura central na política americana, frequentemente tem sua saúde monitorada de perto pela mídia e pelo público. A declaração busca tranquilizar seus apoiadores e o eleitorado em geral.
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5: Mais um modão chegando aqui no nosso Baú Sertanejo. Aumenta o som.

marcou a vida de muita gente que está presente aqui hoje. Então aquele ou aquela que sofreu por amor pelo menos uma vez na vida, vai abrir o coração e cantar essa canção junto com a gente.

Algumas canções como esta realmente marcam a vida da gente. Mas tem outras que, além de marcar, machucam demais.

0: Raul Sertanejo volta já, não sai daí não.
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Uma mulher que estava desaparecida após um passeio de moto aquática em Ilhabela, no litoral norte de São Paulo, foi encontrada com vida em alto mar. Bruna Damares Santana da Silva, de 26 anos, foi localizada por pescadores durante o terceiro dia de buscas. Bruna foi socorrida com quadro de hipotermia grave, mas consciente, e levada para o hospital. O homem que a acompanhava no passeio, Deoge Pereira Bernardino, de 28 anos, ainda não foi localizado, e as buscas continuam na região.

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1: E o Marrocos, primeiro adversário do Brasil na Copa do Mundo de 2026, divulgou a lista dos 26 convocados para o torneio. A seleção africana, agora comandada por Mohamed Ouabi, aposta em nomes como Hakimi, Brahim Dias e Vonou para tentar surpreender no Mundial. O confronto contra o Brasil acontece dia 13 de junho em Nova Jersey. Os marroquinos ainda terão amistosos contra Madagascar e Noruega antes da estreia. Eu sou Kleber Salles e volto já já com mais destaques do mundo da bola. É só ficar ligadinho para conferir, hein?
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5: Se é sucesso, está aqui no Baú Sertanejo. Estamos de volta, meu povo. Aumenta o som, Baú Sertanejo, tá no ar de novo.

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0: comercial.
1: Gracias, Argentina.
2: Isso é Baú Sertanejo, minha gente. Voltamos daqui a pouquinho, depois do intervalo.
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7: A seleção de Marrocos anunciou a lista dos 26 jogadores convocados para a Copa do Mundo de 2026. O principal destaque é o lateral Hakimi, do PSG, além de nomes conhecidos como Mazraoui, Amrabat e Brahim Dias. A equipe será comandada pelo técnico Mohamed Wahib e estreia justamente contra o Brasil, no dia 13 de junho, no MetLife Stadium, nos Estados Unidos. Entre as novidades da convocação está o jovem meio-campista Ayoub Bouade, do Lille, que atuava nas categorias de base da França e decidiu defender Marrocos. Já o atacante Youssef En-Nesyri ficou fora da lista final. Semifinalista da Copa de 2022, Marrocos chega ao Mundial tentando repetir a grande campanha feita no Catar e está no grupo C, ao lado de Brasil, Escócia e Haiti.
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A atualização da norma regulamentadora número 1, NR1, que amplia a responsabilidade das empresas sobre os riscos à saúde mental dos trabalhadores, entrou em vigor. A medida, anunciada em 2024 pelo Ministério do Trabalho e Emprego, reforça a fiscalização e a aplicação de multas. Com a mudança, riscos psicossociais como metas abusivas, jornadas exaustivas, assédio moral ou sexual e pressão excessiva passam a integrar o gerenciamento de riscos ocupacionais das empresas. Especialistas consideram a medida urgente diante do aumento de afastamentos por transtornos mentais no país.

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3: Muito bem, de volta com o Baú Sertanejo. Aumenta o som.

0: Isso é Baú Sertanejo, minha gente. Depois do intervalo, a gente volta com muito mais pra você. Não sai daí, não.
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a Universidade Federal da Paraíba assinou acordos de cooperação com 14 universidades africanas durante o primeiro Fórum de Reitores Brasil-África, realizado em Brasília. A iniciativa, promovida pelo Ministério da Educação, visa fortalecer parcerias acadêmicas, científicas e tecnológicas entre instituições brasileiras e africanas. A vice-reitora da UFPB, Mônica Nóbrega, destacou o compromisso da universidade com a internacionalização e a cooperação Sul-Sul, ressaltando a importância do diálogo inicial sobre áreas prioritárias de colaboração. As novas instituições parceiras da UFPB estão localizadas em países como Togo, Burkina Faso, Ruanda, Cabo Verde, Tanzânia, Guiné Equatorial e Zimbábue.

Felipe Luiz, ex-técnico do Flamengo, está na mira do Bayer Leverkusen, clube alemão. Segundo a imprensa do país, o Bayer quer um novo treinador para comandar o time que vai disputar a Liga Europa. O atual técnico, o dinamarquês Kasper Husmann, será dispensado nos próximos dias.

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2: Eita coisa boa, é sempre bom demais relembrar as grandes emoções da nossa vida. O Baú Sertanejo está de volta.

0: Aí é pra encerrar com chave de ouro a edição de hoje dessa quinta. Fica triste não, tá chegando aí mais um campeão. Aqui você sabe que tá sempre a rádio mais ouvida da cidade, tá sempre ligado em você. A gente volta amanhã na sexta.
1: 3 horas e 21 minutos.
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3: Em uma nova fase de operação, a Polícia Federal apreendeu R$287 mil em dinheiro vivo escondidos dentro de sacos de lixo na casa de um servidor do INSS. A ação faz parte de uma investigação sobre fraudes no Instituto e a descoberta do montante em espécie levanta sérias questões sobre a origem dos valores e a extensão da corrupção.
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6: O Crystal Palace fez história ao vencer o Rayo Vallecano por 1-0 e conquistar a Conference League, garantindo o primeiro título continental de sua história. A decisão aconteceu na Red Bull Arena, em Leipzig, na Alemanha, e teve como herói o atacante francês Jean-Philippe Mateta, autor do único gol da partida no segundo tempo. Além da conquista inédita, o título também colocou o Crystal Palace na próxima edição da Liga Europa. A campanha do clube inglês chamou atenção por eliminar equipes tradicionais e confirmar a grande fase vivida sob o comando de Oliver Glasner. Já o Rayo Vallecano, que também disputava sua primeira final europeia, lutou bastante, mas acabou ficando com o vice-campeonato.
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4: Oi, gente, sou eu, seu amigo Jorginho Amaral, chegando com você em mais um Conexão Sertaneja. As melhores músicas sertanejas a partir de agora pra você aqui na sua rádio preferida. Vamos juntinhos curtir, vamos cantar, aproveitar muitão esse programa que é super gostoso, né? O Conexão Sertaneja está no ar. Bora lá, que tá começando!
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O tenista brasileiro João Fonseca, ao vencer o croata Dino Prismic nessa quarta-feira por 3-7 a 2, avançou para a terceira rodada de Roland Garros. E agora ele vai enfrentar o ex-número 1 do mundo, o sérvio Novak Djokovic, que é o atual número 4. O brasileiro e o sérvio vão se enfrentar nesta sexta ou sábado.

As 5 das 7 pessoas que estavam presas em uma caverna no Laos foram encontradas com vida. O comunicado foi feito pelas equipes de resgate nas redes sociais, trazendo alívio após dias de buscas intensas. O grupo havia entrado no local para procurar ouro há cerca de uma semana, mas chuvas fortes bloquearam a saída. As buscas continuam para localizar os 2 homens que ainda estão desaparecidos, enquanto os resgatados recebem atendimento médico.

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2: Já voltando por aqui no Conexão Sertaneja, de muita música sertaneja pra você no nosso Conexão. É só sucesso, turma.
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0: Ah, e você ai, faz ai, barulho, ai. 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

Um dos chefes do primeiro comando da capital, o PCC, conhecido como Palermo, foi expulso da Bolívia sob forte esquema de segurança e chegou a Campo Grande, Mato Grosso do Sul. Foragido há 6 anos e condenado a 126 anos de prisão, Palermo foi detido na terça-feira em Cotoca, na região de Santa Cruz de la Sierra, na Bolívia, e agora deve cumprir sua pena em um presídio federal no Brasil.

A Procuradoria-Geral dos Estados de Nova Jersey e Nova York, nos Estados Unidos, anunciou que está investigando a FIFA e suas práticas de venda de ingressos para a Copa do Mundo. Denúncias apontaram irregularidades na localização dos assentos dos torcedores. Muitos torcedores estão reclamando que não receberam os ingressos da categoria pela qual pagaram. E a FIFA também está sendo investigada pelos preços abusivos. Os valores praticados, segundo a Procuradoria, superam de longe os de qualquer edição anterior da Copa.

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1: É, e por aqui a música não para, turminha, a gente segue! É o Conexão Sertaneja no ar, tem mais!
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1: Gente, não saia daí que daqui a pouquinho tem muito mais pra você aqui no Conexão.
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5: Olá, voltamos e é hora de ficar muito bem informado com o nosso Info News. O acesso à água tratada avançou em parte das grandes cidades brasileiras, mas ainda revela desigualdades. A 18ª edição do ranking do saneamento do Instituto Trata Brasil, em parceria com o GO Associados, mostra que 28 dos 100 municípios mais populosos do Brasil já atingiram a universalização do abastecimento de água. Desse total, 11 cidades aparecem com cobertura de 100%, com forte presença de municípios paulistas. Entre os exemplos estão Barueri, Guarulhos, Santo André, Curitiba, Niterói e Porto Alegre. Outras 17 cidades têm atendimento igual ou superior a 90%. Apesar dos avanços, o levantamento aponta a queda do indicador médio entre os 100 maiores municípios, de 93,91% para 93,55%. Porto Velho ficou na última posição, com pouco mais de 30%. O estudo mostra que o acesso à água tratada ainda depende de mais investimento, gestão e prioridade pública. Daqui a pouco, mais informações aqui no Info News. Fique ligado.
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6: 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Tamo junto! 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
8: Olá, tudo bem? Chegando para você mais um Esporte Agora com a minha apresentação, locutora Patrícia. E o Atlético venceu o Remo por 2-1 de virada pela rodada 17ª do Campeonato Brasileiro. A bola rolou no estádio Mangueirão, em Belém. Viveiros marcou duas vezes para o time paraense e virou artilheiro do Brasileirão com 10 gols. Já fez o gol azulino, mas levou o vermelho direto por fazer gesto obsceno para Benevides. As equipes voltam a jogar no próximo fim de semana pelo Brasileirão. O Remo recebe o São Paulo no domingo, enquanto o Atlético encontra o Mirassol no sábado.
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1: Já voltando, eu mesmo, seu amigão Jardim Amaral, continuando aqui no Conexão Sertaneja, já na sua rádio preferida, e tem mais sucesso.
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1: Daqui a pouco eu sigo com você por aqui com muito mais música no nosso Conexão Sertaneja.
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5: Muito bem, voltamos com Info News. As eleições deste ano já têm data marcada no Brasil. O primeiro turno será realizado no dia 4 de outubro, quando os brasileiros vão escolher presidente da República, governadores, senadores e deputados. Se houver necessidade de segundo turno, e haverá em algumas cidades do país, a votação acontece em 25 de outubro. O calendário divulgado pelo Tribunal Superior Eleitoral reúne prazos e regras que devem ser observados por partidos, candidatos e eleitores. Entre os prazos já encerrados, está o período para regularizar o título, atualizar dados cadastrais e solicitar transferência do local de votação, finalizado no dia 6 de maio. A propaganda eleitoral começa oficialmente em 16 de agosto e o horário eleitoral gratuito no rádio e na televisão será exibido entre 28 de agosto e 1º de outubro. O TSE também definiu normas sobre arrecadação de campanha, restrições para emissoras de rádio e TV e limites para agentes públicos durante o período eleitoral. A orientação é acompanhar o calendário para evitar problemas com prazos e garantir assim a participação no processo democrático. Encerramos assim mais um Info News. Eu sou o Silva Júnior e volto amanhã sexta com mais notícias pra você. Até lá.
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9: O São Paulo venceu o Boston River por 2-0 no Morumbis e garantiu vaga direta nas oitavas de final da Copa Sul-Americana. Os gols da partida foram marcados por Arthur e Acosta. Contra. Além da classificação, o resultado marcou a primeira vitória de Dorival Júnior desde seu retorno ao comando do Tricolor e encerrou uma sequência de 8 jogos sem vencer na temporada. O time paulista começou pressionando e abriu o placar logo aos 4 minutos do primeiro tempo. Com a vantagem construída ainda na etapa inicial, o São Paulo administrou o resultado no segundo tempo e confirmou a liderança do Grupo C com 12 pontos. Após a partida, Dorival elogiou a classificação, mas admitiu que a equipe perdeu o controle do jogo em alguns momentos da etapa final.
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1: Aqui no Conexão é assim, você se gruda, né? Com certeza, fica juntinho, se conecta e não desgruda. Bora de muito mais sucesso!
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0: Brasil registrou o menor número de homicídios dos últimos 11 anos em 2024, segundo o Atlas da Violência 2026. Foram quase 43 mil casos, uma redução de 7,5% em relação ao ano anterior. No entanto, o estudo, realizado pelo Instituto de Pesquisa Econômica Aplicada, ITEA, em parceria com o Fórum Brasileiro de Segurança Pública, faz um alerta importante. Milhares de assassinatos podem estar fora das estatísticas oficiais, indicando uma possível subnotificação.
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3: E o início da preparação do Brasil para a Copa do Mundo na Granja Comaria, em Teresópolis, na região serrana do Rio de Janeiro, vai ser marcado por uma palestra do último treinador que levou a seleção do título mundial em 2002. Hoje, Luiz Felipe Scolari passará o dia com os atletas Carlo Ancelotti, né? E fará uma palestra para falar de ambiente, união e motivação. Esse movimento, segundo o jornalista Paulo Vinícius Coelho, é feito pela CBF a fim de homenagear ex-treinadores e jogadores brasileiros campeões do mundo e também dar a dimensão ao grupo atual sobre pilares determinantes que levaram o Brasil ao pentacampeonato. Os 26 jogadores convocados por Ancelotti para a Copa do Mundo, México, dos Estados Unidos, México e Canadá, se apresentaram na Granja nesta quarta-feira. No domingo, a seleção entra em campo no Maracanã, em amistoso contra o Panamá. Já na segunda-feira, o grupo embarca para os Estados Unidos em busca do tão sonhado Hexa. Será que dessa vez vai, hein? Rapaz, vamos aguardar aí para ver o que, vai acontecer. Eu sou Kleber Salles e vou ficando por aqui com o nosso Radar Esportivo, que volta amanhã no seu rádio. Grande abraço e até lá, hein? Até amanhã.
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6: Já voltei no nosso Conexão com muito mais músicas pra você. Bora de Conexão Sertaneja!
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1: É o Conexão Sertaneja que vai fechando por aqui nesta quinta-feira. As melhores do sertanejo todos os dias pra você aqui na sua rádio preferida. Gente, grande beijo, um grande abraço. Amanhã estou de volta à sexta com muito mais. Valeu? Te espero, hein? Seu amigo Jorginho Amaral aqui coladinho com você. Tchau, tchau!
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4: O Brasil registrou o menor número de homicídios dos últimos 11 anos em 2024, segundo o Atlas da Violência 2026. Foram quase 43 mil casos, uma redução de 7,5% em relação ao ano anterior. No entanto, o estudo, realizado pelo Instituto de Pesquisa Econômica Aplicada, ITEA, em parceria com o Fórum Brasileiro de Segurança Pública, faz um alerta importante. Milhares de assassinatos podem estar fora das estatísticas oficiais, indicando uma possível subnotificação.
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6: A menos de um mês da Copa, a principal preocupação da Argentina é a condição física de Messi. O técnico Lionel Scaloni admitiu a apreensão com o craque que sofre com fadiga muscular na coxa esquerda e ainda passará por novos exames antes da convocação final. Além dele, outros jogadores importantes da Argentina também estão lesionados, como o goleiro Dibu Martínez, o zagueiro Romero e os laterais Molina e Montiel. A comissão técnica espera recuperar todos a tempo da estreia no Mundial, no dia 16 de junho, contra a Argélia. Eu sou Kleber Salles e volto daqui a pouco, hein, com mais esporte, mais radar esportivo, falando aí de Copa do Mundo nessas edições especiais. Nesses últimos dias a gente está aqui, ó, na expectativa, hein? Daqui a pouco eu volto.
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1: 5 horas e 16 minutos.
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9: Previsão do tempo para quinta-feira, 28 de maio de 2026. Região Sudeste. Em Belo Horizonte, Minas Gerais, a previsão é de céu nublado nesta quinta-feira. Os termômetros registram mínima de 15 e máxima de 29 graus. A umidade relativa do ar vai de 90 a 40%. São José do Calçado, Espírito Santo, sopra velinhas com céu encoberto. A temperatura mínima é de 17 e a máxima de 25 graus. A umidade relativa do ar é de 90 a 40%. Você ouviu a previsão do tempo para quinta-feira, 28 de maio de 2026.
10: Você ouviu a previsão do tempo.
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16: Olá, minha gente, por aqui estamos chegando com o programa Sertanejo Classe A. Quem vos fala e se apresenta sou eu mesmo, Elbert Andrade. Prazer imenso estarmos juntos com você, comunicando com tanta gente maravilhosa. A partir de agora, com muita música sertaneja na sua estação de rádio preferida. É o programa Sertanejo Classe A que vai começando. É modão que você ouve com a gente.
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1: Modão que nós ouvimos por aqui também em nossa programação. Daqui a pouquinho a gente volta e vou lhe tomar um café. Já já mais músicas pra você.
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6: E o início da preparação do Brasil para a Copa do Mundo na Granja Comaria, em Teresópolis, na região serrana do Rio de Janeiro, vai ser marcado por uma palestra do último treinador que levou a seleção do título mundial em 2002. Hoje, Luiz Felipe Scolari passará o dia com os atletas Carlo Ancelotti, né? E fará uma palestra para falar de ambiente, união e motivação. Esse movimento, segundo o jornalista Paulo Vinícius Coelho, é feito pela CBF a fim de homenagear ex-treinadores e jogadores brasileiros campeões do mundo e também dar a dimensão ao grupo atual sobre pilares determinantes que levaram o Brasil ao pentacampeonato. Os 26 jogadores convocados por Ancelotti para a Copa do Mundo, México, dos Estados Unidos, México e Canadá, se apresentaram na Granja nesta quarta-feira. No domingo, a seleção entra em campo no Maracanã, em amistoso contra o Panamá. Já na segunda-feira, o grupo embarca para os Estados Unidos em busca do tão sonhado Hexa. Será que dessa vez vai, hein? Rapaz, vamos aguardar aí para ver o que, vai acontecer. Eu sou Kleber Salles e vou ficando por aqui com o nosso Radar Esportivo, que volta amanhã no seu rádio. Grande abraço e até lá, hein? Até amanhã.
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8: Olá, voltamos e é hora de ficar muito bem informado com o nosso Info News. O acesso à água tratada avançou em parte das grandes cidades brasileiras, mas ainda revela desigualdades. A 18ª edição do ranking do saneamento do Instituto Trata Brasil, em parceria com o GO Associados, mostra que 28 dos 100 municípios mais populosos do Brasil já atingiram a universalização do abastecimento de água. Desse total, 11 cidades aparecem com cobertura de 100%, com forte presença de municípios paulistas. Entre os exemplos estão Barueri, Guarulhos, Santo André, Curitiba, Niterói e Porto Alegre. Outras 17 cidades têm atendimento igual ou superior a 90%. Apesar dos avanços, o levantamento aponta a queda do indicador médio entre os 100 maiores municípios, de 93,91% para 93,55%. Porto Velho ficou na última posição com pouco mais de 30%. O estudo mostra que o acesso à água tratada ainda depende de mais investimento, gestão e prioridade pública. Daqui a pouco, mais informações aqui no Info News. Fique ligado.
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1: Daqui a pouquinho tem mais após o nosso giro. Aguenta aí que eu volto já.
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0: A Justiça do Pará determinou que os policiais acusados pelo massacre de Pau D'Arco irão a júri popular. A decisão do Tribunal de Justiça do Pará ocorre 9 anos após o trágico episódio que resultou na morte de 10 trabalhadores rurais. A defesa dos réus, que atualmente respondem em liberdade, ainda pode recorrer da decisão. O caso, que chocou o país, busca agora a responsabilização dos envolvidos perante a sociedade.
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4: O São Paulo venceu o Boston River por 2-0 no Morumbis e garantiu vaga direta nas oitavas de final da Copa Sul-Americana. Os gols da partida foram marcados por Arthur e Acosta. Contra, além da classificação, o resultado marcou a primeira vitória de Dorival Júnior desde seu retorno ao comando do Tricolor e encerrou uma sequência de 8 jogos sem vencer na temporada. O time paulista começou pressionando e abriu o placar logo aos 4 minutos do primeiro tempo. Com a vantagem construída ainda na etapa inicial, o São Paulo administrou o resultado no segundo tempo e confirmou a liderança do grupo C com 12 pontos. Após a partida, Dorival elogiou a classificação, mas admitiu que a equipe perdeu o controle do jogo em alguns momentos da etapa final.
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0: Você vai ficar, né?
1: Eu vou ficar.
0: Vou ficar.
2: Cheguei!
0: Obrigado, gente!
1: Salva de palmas, Leonardo, por favor!
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1: Daqui a pouquinho, muito mais.
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5: O volante Danilo, do Botafogo, virou alvo de gigantes europeus e pode ficar ainda mais distante de Palmeiras e Flamengo. Segundo informações divulgadas, 4 clubes da Europa fizeram consultas pelo jogador, que também desperta interesse dos 2 clubes brasileiros para a próxima janela de transferências. O Botafogo aguarda propostas oficiais e vê a venda como uma oportunidade importante para aliviar problemas financeiros. Apesar do forte interesse de Palmeiras e Flamengo, o plano principal do staff do jogador segue sendo uma transferência para o futebol europeu. Danilo tem identificação com o Palmeiras, onde foi revelado, mas o Flamengo também monitora a situação de perto. O volante, que foi convocado para a Copa do Mundo de 2026, vive um momento conturbado no Botafogo e já vinha sendo preservado em algumas partidas enquanto define o futuro da carreira.
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Em uma nova fase de operação, a Polícia Federal apreendeu R$ 287 mil em dinheiro vivo escondidos dentro de sacos de lixo na casa de um servidor do INSS. A ação faz parte de uma investigação sobre fraudes no Instituto e a descoberta do montante em espécie levanta sérias questões sobre a origem dos valores e a extensão da corrupção.

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3: Opa, já estamos de volta, já tomei meu cafezinho ali, meu pãozinho de queijo e agora vamos seguindo com mais moda.
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1: Daqui a pouquinho, mais sucessos pra você.
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6: O Barcelona acertou a contratação do atacante Anthony Gordon, destaque do Newcastle e da seleção inglesa. O clube espanhol chegou a um acordo de cerca de 80 milhões de euros, algo em torno de 467 milhões de reais, e o jogador deve assinar contrato até junho de 2030. Aos 25 anos, Gordon chega como um dos principais reforços do Barça para a próxima temporada, após viver o melhor momento da carreira. Na última temporada, o atacante marcou 17 gols e deu 5 assistências em 46 partidas, além de balançar as redes 10 vezes na Champions League. O Barcelona venceu a concorrência de gigantes como Liverpool e Bayern de Munique para fechar o negócio. A expectativa é que Gordon viaje nos próximos dias para realizar exames médicos e ser anunciado oficialmente pelo clube catalão.
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7: Um dos chefes do primeiro comando da capital, o PCC, conhecido como Palermo, foi expulso da Bolívia sob forte esquema de segurança e chegou a Campo Grande, Mato Grosso do Sul. Foragido há 6 anos e condenado a 126 anos de prisão, Palermo foi detido na terça-feira em Cotoca, na região de Santa Cruz de la Sierra, na Bolívia, e agora deve cumprir sua pena em um presídio federal no Brasil.
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1: Você está curtindo o sertanejo classe A na comunicação do amigão de sempre, o Elbert Andrade. Vamos juntos. É muito bom, né, saber que você está ligado com a gente, está ouvindo o nosso programa.
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1: A gente volta em instantes com você.
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5: O Flamengo venceu o Cusco por 3-0 no Maracanã e fechou a fase de grupos da Libertadores em grande estilo. Bruno Henrique foi o nome da partida, ao marcar 2 gols no segundo tempo, enquanto Lucas Paquetá completou o placar de pênalti. Com o resultado, o rubro-negro chegou aos 16 pontos, garantiu a liderança do Grupo A e segue na disputa pela melhor campanha geral da competição continental. Mesmo já classificado antecipadamente, o Flamengo dominou a partida do começo ao fim e criou várias oportunidades diante da torcida. Após o jogo, o técnico Leonardo Jardim elogiou a campanha da equipe e destacou que esta pode ser a melhor fase de grupos da história do clube na Libertadores. O time agora aguarda a definição dos confrontos das oitavas de final e chega embalado como um dos favoritos ao título.
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7: Olá, voltamos e é hora de ficar muito bem informado com o nosso Info News. O acesso à água tratada avançou em parte das grandes cidades brasileiras, mas ainda revela desigualdades. A 18ª edição do ranking do saneamento do Instituto Trata Brasil, em parceria com o GO Associados, mostra que 28 dos 100 municípios mais populosos do Brasil já atingiram a universalização do abastecimento de água. Desse total, 11 cidades aparecem com cobertura de 100%, com forte presença de municípios paulistas. Entre os exemplos estão Barueri, Guarulhos, Santo André, Curitiba, Niterói e Porto Alegre. Outras 17 cidades têm atendimento igual ou superior a 90%. Apesar dos avanços, o levantamento aponta a queda do indicador médio entre os 100 maiores municípios, de 93,91% para 93,55%. Porto Velho ficou na última posição com pouco mais de 30%. O estudo mostra que o acesso à água tratada ainda depende de mais investimento, gestão e prioridade pública. Daqui a pouco, mais informações aqui no Info News. Fique ligado.
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1: Você está curtindo o Sertanejo Classe A, na comunicação desse amigo de vocês, o Elbert Andrade, abraçando você, amigo ouvinte, em toda a nossa cidade e região, curtindo o nosso programa.
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1: Forte abraço aqui do amigo Elbert Andrade, obrigado você pela companhia e até a nossa próxima edição.
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5: Olá, voltamos. É hora de ficar muito bem informado com o Info News. Microempreendedores individuais têm até domingo, dia 31 de maio, para enviar a declaração anual simplificada referente ao ano calendário de 2025. A entrega é obrigatória para todos os MEIs optantes pelo CIMEI, mesmo quando a empresa não teve movimentação financeira no ano passado. A declaração reúne as informações de faturamento do período anterior e pode ser feita pelo portal do Simples Nacional ou pelo aplicativo MEI. A Receita Federal orienta que o prazo seja respeitado para evitar multa e manter o CNPJ regularizado. Quem envia depois da data limite fica sujeito à cobrança por atraso, calculada em 2% ao mês sobre os tributos devidos, com limite de 20% e valor mínimo de R$ 50. A falta da declaração também pode trazer problemas como restrições em operações bancárias e na emissão de notas fiscais. Quem encerrou o CNPJ também precisa entregar a declaração especial. Hoje, o limite anual do MEI é de R$ 81 mil, mas entidades defendem a atualização desse teto. Daqui a pouco, mais informações aqui no Info News. Fique ligado!
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7: Olá, tudo bem? Chegando para você mais um Esporte Agora com a minha apresentação, locutora Patrícia. E o Atlético venceu o Remo por 2-1 de virada pela rodada 17ª do Campeonato Brasileiro. A bola rolou no estádio Mangueirão, em Belém. Viveiros marcou duas vezes para o time paraense e virou artilheiro do Brasileirão com 10 gols. Já fez o gol azulino, mas levou o vermelho direto por fazer gesto obsceno para Benevides. As equipes voltam a jogar no próximo fim de semana pelo Brasileirão. O Remo recebe o São Paulo no domingo, enquanto o Atlético encontra o Mirassol no sábado.
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8: 7:19.
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11: Previsão do tempo para quinta-feira, 28 de maio de 2026. Região Sudeste. Em Belo Horizonte, Minas Gerais, a previsão é de céu nublado nesta quinta-feira. Os termômetros registram mínima de 15 e máxima de 29 graus. A umidade relativa do ar vai de 90% a 40%. São José do Calçado, Espírito Santo, sopra velinhas com céu encoberto. A temperatura mínima é de 17 e a máxima de 25 graus. A umidade relativa do ar é de 90% a 40%. Você ouviu a previsão do tempo para quinta-feira, 28 de maio de 2026.
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16: Oi, gente, maravilha! A partir de agora tem o programa que já conquistou o Brasil, onde traz sempre as melhores de todos os tempos do sertanejo. Sertanejo Clássico está no ar. Vem comigo!
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1: Maravilha, maravilha. Depois do intervalo a gente volta com mais Sertanejo Clássico. Não saia daí.
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5: Olá, tudo bem? Chegando para você mais um Esporte Agora com a minha apresentação, locutora Patrícia. E o Atlético venceu o Remo por 2-1 de virada pela rodada 17ª do Campeonato Brasileiro. A bola rolou no estádio Mangueirão, em Belém. Viveiros marcou duas vezes para o time paraense e virou artilheiro do Brasileirão com 10 gols. Já fez o gol azulino, mas levou o vermelho direto por fazer gesto obsceno para Benevides. As equipes voltam a jogar no próximo fim de semana pelo Brasileirão. O Remo recebe o São Paulo no domingo, enquanto o Atlético encontra o Mirassol no sábado.
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8: Olá, voltamos! É hora de ficar muito bem informado com o Info News. Microempreendedores individuais têm até domingo, dia 31 de maio, para enviar a declaração anual simplificada referente ao ano calendário de 2025. A entrega é obrigatória para todos os meios optantes pelo CIMEI, mesmo quando a empresa não teve movimentação financeira no ano passado. A declaração reúne as informações de faturamento do período anterior e pode ser feita pelo portal do Simples Nacional ou pelo aplicativo MEI. A Receita Federal orienta que o prazo seja respeitado para evitar multa e manter o CNPJ regularizado. Quem envia depois da data limite fica sujeito à cobrança por atraso, calculada em 2% ao mês sobre os tributos devidos, com limite de 20% e valor mínimo de R$ 50. A falta da declaração também pode trazer problemas como restrições em operações bancárias e na emissão de notas fiscais. Quem encerrou o CNPJ também precisa entregar a declaração especial. Hoje, o limite anual do MEI é de R$ 81 mil, mas entidades defendem a atualização desse teto. Daqui a pouco, mais informações aqui no Info News. Fique ligado!
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1: Estamos de volta com as clássicas do sertanejo. Sejam bem-vindos.
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1: Essas são as últimas de hoje do Sertanejo Classic. Fica triste não, a gente volta na próxima edição com mais clássicas pra você. Fui, beijos e até lá!
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2: Muito bem, voltamos com Info News. As eleições deste ano já têm data marcada no Brasil. O primeiro turno será realizado no dia 4 de outubro, quando os brasileiros vão escolher presidente da República, governadores, senadores e deputados. Se houver necessidade de segundo turno, e haverá em algumas cidades do país, a votação acontece em 25 de outubro. O calendário divulgado pelo Tribunal Superior Eleitoral reúne prazos e regras que devem ser observados por partidos, candidatos e eleitores. Entre os prazos já encerrados, está o período para regularizar o título, atualizar dados cadastrais e solicitar transferência do local de votação, finalizado no dia 6 de maio. A propaganda eleitoral começa oficialmente em 16 de agosto e o horário eleitoral gratuito no rádio e na televisão será exibido entre 28 de agosto e 1º de outubro. O TSE também definiu normas sobre arrecadação de campanha, restrições para emissoras de rádio e TV e limites para agentes públicos durante o período eleitoral. A orientação é acompanhar o calendário para evitar problemas com prazos e garantir assim a participação no processo democrático. Encerramos assim mais um Info News. Eu sou o Silva Júnior e volto amanhã sexta com mais notícias pra você. Até lá.
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4: E depois de abandonar o GP do Canadá de Fórmula 1 devido a um problema com o assento do seu Aston Martin, Fernando Alonso mostrou-se frustrado, mas com o ritmo do AMR26. No entanto, Alonso acredita que há aspectos positivos a serem levados de Montreal, já que as coisas pareceram correr melhor do que nos GPs anteriores. Por isso, ele confia que tudo comece aos poucos a seguir pelo caminho certo. Acho que foi um fim de semana um pouco melhor do que os últimos, um pouco mais competitivo. Vamos ver se conseguimos manter essa tendência, afirmou Fernando Alonso.
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7: 8:13.
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10: Previsão do tempo para quinta-feira, 28 de maio de 2026. Região Sudeste. Em Belo Horizonte, Minas Gerais, a previsão é de céu nublado nesta quinta-feira. Os termômetros registram mínima de 15 e máxima de 29 graus. A umidade relativa do ar vai de 90 a 40%. São José do Calçado, Espírito Santo, sopra velinhas com céu encoberto. A temperatura mínima é de 17 e a máxima de 25 graus. A umidade relativa do ar é de 90 a 40%. Você ouviu a previsão do tempo para quinta-feira, 28 de maio de 2026.
11: Você ouviu a previsão do tempo.
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2: Hit Sertanejo, a sua melhor programação, hein? Que tal a sua top companhia no dia a dia, na sua primeiríssima? Daqui a pouquinho tô de volta trazendo mais um bloco. Segura aí.
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9: Olá, voltamos e é hora de ficar muito bem informado com o nosso Info News. O acesso à água tratada avançou em parte das grandes cidades brasileiras, mas ainda revela desigualdades. A 18ª edição do ranking do saneamento do Instituto Trata Brasil em parceria com o GO Associados mostra que 28 dos 100 municípios mais populosos do Brasil já atingiram a universalização do abastecimento de água. Desse total, 11 cidades aparecem com cobertura de 100%, com forte presença de municípios paulistas. Entre os exemplos estão Barueri, Guarulhos, Santo André, Curitiba, Niterói e Porto Alegre. Outras 17 cidades têm atendimento igual ou superior a 90%. Apesar dos avanços, o levantamento aponta a queda do indicador médio entre os 100 maiores municípios, de 93,91% para 93,55%. Porto Velho ficou na última posição com pouco mais de 30%. O estudo mostra que o acesso à água tratada ainda depende de mais investimento, gestão e prioridade pública. Daqui a pouco, mais informações aqui no Info News. Fique ligado.
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10: E quase todo o elenco da seleção brasileira já se apresentou na Granja Comari para iniciar a preparação para a Copa do Mundo 2026. As únicas ausências são Marquinhos, Gabriel Martinelli e Gabriel Magalhães, que ainda disputam a final da Champions entre PSG e Arsenal no sábado. Enquanto isso, o restante do grupo segue treinando para os amistosos contra Panamá e Egito, antes da estreia no Mundial no dia 13 de junho contra Marrocos. Neymar também passou por avaliações médicas por causa da lesão na panturrilha sofrida pelo Santos. Eu sou Kleber Salles e volto daqui a pouco com mais Radar Esportivo no seu rádio, hein? Fique ligado.
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12: 8 horas e 35 minutos.

0: blá, nem desculpa, viu? Vamos curtir agora o modão? Vamos curtir as modas boas? O sertanejo rústico e sistemático no seu hit sertanejo? Johnny tá contigo. Vamos com mais um bloco arrasador. Vem com a gente. Aumenta o volume aí.
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1: Esse foi realmente pra tirar o pica-pau do ninho, porque eu vou te contar que bloco incrível. Ah, não tem melhor. Hit sertanejo, o seu melhor programa aqui na sua primeiríssima. Muito obrigado pelo seu carinho, pela sua audiência, pelo WhatsApp, pela comunicação. Tamo junto e daqui a pouquinho, Johnny voltando mais com um bloco arrasador. Promessa é promessa e é dívida e eu vou cumprir. Já volto.
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5: Muito bem, voltamos com Info News. As eleições deste ano já têm data marcada no Brasil. O primeiro turno será realizado no dia 4 de outubro, quando os brasileiros vão escolher presidente da República, governadores, senadores e deputados. Se houver necessidade de segundo turno, e haverá em algumas cidades do país, a votação acontece em 25 de outubro. O calendário divulgado pelo Tribunal Superior Eleitoral reúne prazos e regras que devem ser observados por partidos, candidatos e eleitores. Entre os prazos já encerrados, está o período para regularizar o título, atualizar dados cadastrais e solicitar transferência do local de votação, finalizado no dia 6 de maio. A propaganda eleitoral começa oficialmente em 16 de agosto e o horário eleitoral gratuito no rádio e na televisão será exibido entre 28 de agosto e 1º de outubro. O TSE também definiu normas sobre arrecadação de campanha, restrições para emissoras de rádio e TV e limites para agentes públicos durante o período eleitoral. A orientação é acompanhar o calendário para evitar problemas com prazos e garantir assim a participação no processo democrático. Encerramos assim mais um Info News. Eu sou o Silva Júnior e volto amanhã sexta com mais notícias para você. Até lá.
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7: Olá! Confira agora os principais destaques do mercado financeiro e do agronegócio nesta quinta-feira. As moedas internacionais seguem em movimentação ao longo do pregão, enquanto os produtos agrícolas continuam refletindo o cenário econômico brasileiro. Acompanhe as cotações e as informações mais importantes deste momento. O dólar comercial opera em alta nesta quinta-feira, cotado próximo dos R$ 5,06. A moeda norte-americana apresenta valorização ao longo das últimas horas, acompanhando o movimento do mercado internacional e a cautela dos investidores diante das expectativas econômicas globais. O euro também registra alta e aparece negociado acima dos R$ 5,89. A moeda europeia acompanha o cenário externo e segue influenciando diretamente setores ligados ao comércio internacional, importações e viagens. Entre as demais moedas, o dólar turismo continua acima dos R$ 5,20, enquanto a libra esterlina mantém valorização próxima dos R$ 6,80. O peso argentino apresenta leve alta e o Bitcoin opera em queda, refletindo a volatilidade do mercado de criptomoedas. No agronegócio, os preços seguem demonstrando força em importantes setores da produção nacional. O açúcar aparece cotado acima dos R$ 93 por saca de 50 quilos. O algodão mantém valorização no mercado, enquanto o arroz segue negociado próximo dos R$ 60 por saca. Na pecuária, o mercado continua aquecido. O bezerro ultrapassa os R$ 3.400 por cabeça, enquanto o boi gordo permanece acima dos R$ 347 por arroba. O café continua entre os grandes destaques do agronegócio brasileiro, com a saca acima dos R$ 1.600. Já o milho segue próximo dos R$ 65 por saca, mantendo estabilidade nas negociações recentes. O cenário desta quinta-feira mostra um mercado financeiro atento às movimentações internacionais e um agronegócio que segue exercendo papel fundamental na economia brasileira.

A Procuradoria-Geral dos Estados de Nova Jersey e Nova York, nos Estados Unidos, anunciou que está investigando a FIFA e suas práticas de venda de ingressos para a Copa do Mundo. Denúncias apontaram irregularidades na localização dos assentos dos torcedores. Muitos torcedores estão reclamando que não receberam os ingressos da categoria pela qual pagaram. E a FIFA também está sendo investigada pelos preços abusivos. Os valores praticados, segundo a Procuradoria, superam de longe os de qualquer edição anterior da Copa.

0: Que legal estar contigo com o Hit Sertanejo, a sua melhor playlist do modão, rústico, bruto, sistemático, as relíquias, sertanejo universitário, as novidades, tudo em um só lugar. Tem mais, hein? Vem com a gente, aumenta o volume.
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1: Finalzinho da sua top playlist sertanejista. Cowboys e cowboas sempre conosco. Hits Sertanejo, volta amanhã. Valeu, turma.
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5: A menos de um mês da Copa, a principal preocupação da Argentina é a condição física de Messi. O técnico Lionel Scaloni admitiu a apreensão com o craque que sofre com fadiga muscular na coxa esquerda e ainda passará por novos exames antes da convocação final. Além dele, outros jogadores importantes da Argentina também estão lesionados, como o goleiro Dibu Martínez, o zagueiro Romero e os laterais Molina e Montiel. A comissão técnica espera recuperar todos a tempo da estreia no Mundial, no dia 16 de junho, contra a Argélia. Eu sou Kleber Salles e volto daqui a pouco, hein, com mais esporte, mais radar esportivo, falando aí de Copa do Mundo nessas edições especiais. Nesses últimos dias a gente está aqui, ó, na expectativa, hein? Daqui a pouco eu volto.
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6: Olá, voltamos e é hora de ficar muito bem informado com o nosso InfoNews. O acesso à água tratada avançou em parte das grandes cidades brasileiras, mas ainda revela desigualdades. A 18ª edição do ranking do saneamento do Instituto Trata Brasil, em parceria com o GO Associados, mostra que 28 dos 100 municípios mais populosos do Brasil já atingiram a universalização do abastecimento de água. Desse total, 11 cidades aparecem com cobertura de 100%, com forte presença de municípios paulistas. Entre os exemplos estão Barueri, Guarulhos, Santo André, Curitiba, Niterói e Porto Alegre. Outras 17 cidades têm atendimento igual ou superior a 90%. Apesar dos avanços, o levantamento aponta a queda do indicador médio entre os 100 maiores municípios, de 93,91% para 93,55%. Porto Velho ficou na última posição com pouco mais de 30%. O estudo mostra que o acesso à água tratada ainda depende de mais investimento, gestão e prioridade pública. Daqui a pouco, mais informações aqui no Info News. Fique ligado.
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8: 9:18.
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1: Quinta-feira, 28 de maio de 2026, está entrando no ar mais uma edição do nosso Café com Notícias. Eu sou Kleber Salles e a partir de agora você vai ficar muito bem informado. As últimas informações do Brasil e do mundo com a nossa equipe de rádio jornalismo. Café com Notícias está no ar.
2: A União e o Distrito Federal fecharam acordo para socorrer o BRB, o Banco de Brasília, em crise após o escândalo do Banco Master. É um empréstimo que pode chegar a 6 bilhões de reais e que deverá ser tomado pelo BRB junto ao FGC, que é o Fundo Garantidor de Crédito. Esse assunto foi discutido numa reunião no Supremo Tribunal Federal entre o ministro da Fazenda, Dario Durigan, e a governadora do Distrito Federal, Celina Leão. Isso porque é no STF que tramita uma ação do GDF pedindo aval da União para operações de crédito. Isso para capitalizar o BRB, para que o Tesouro Nacional revise a nota de crédito e permita a operação de crédito. Nessa quinta-feira vai ter uma nova reunião para fechar esses detalhes, mas o ministro Dario Durigan já disse que não vai haver garantias da União para essa operação de crédito. E o GDF vai ter de propor contra-garantias. Se deixar de pagar alguma parcela, terá descontados os repasses do FPE e do FPM, que são os fundos de participação dos estados e dos municípios.
3: Com esse acordo, a gente viabilizaria uma operação de crédito num volume maior a ser tomada com fiança de um sindicato de bancos e com contra-garantia de recursos, de fluxo de recursos do Distrito Federal. Além disso, a gente também fez questão de se comprometer, a pedido da governadora do DF, com o meu total acordo, pedir ao ministro Fux que eventuais entradas de recursos advindos das investigações que apuram os atos ilícitos que estão na origem desse problema, que elas prontamente vão ressarcir e recompor os cofres do GDF e do próprio BRB.
2: O empréstimo é uma exigência do Banco Central para recompor as contas do banco após as fraudes apontadas pelas investigações da Operação Compliance Zero da Polícia Federal. Em setembro do ano passado, o Banco Central rejeitou a compra do Master pelo BRB, ao encontrar diversas fraudes, entre elas ativos financeiros sem lastro. A governadora do Distrito Federal, Celina Leão, agradeceu o apoio do governo federal e disse que a proposta de acordo retira o BRB de um momento de dificuldade.
4: O ministro do Supremo Tribunal Federal, Alexandre de Moraes, encaminhou à Procuradoria-Geral da República um pedido de investigação para apurar se os recursos enviados para financiar um filme sobre o ex-presidente Jair Bolsonaro teriam sido usados, na verdade, para custear uma campanha contra autoridades do governo brasileiro. Outra suspeita é de que esse dinheiro também foi usado para influenciar a imposição de tarifas a produtos brasileiros pelos Estados Unidos e em favor da anistia ao ex-presidente Bolsonaro na trama golpista. A denúncia foi apresentada ao Supremo pelo deputado federal Lindbergh Farias, do PT do Rio de Janeiro, para que o caso seja investigado no mesmo processo que já está em andamento na corte contra o ex-deputado Eduardo Bolsonaro e o influenciador Paulo Figueiredo. A denúncia pede que seja apurado se o dinheiro enviado por Daniel Vorcaro, dono do Banco Master, para Flávio Bolsonaro, foi usado para atacar autoridades e aplicar sanções contra o Brasil. O senador, que é pré-candidato à presidência da República, confirmou ter recebido mais de 60 milhões de reais para a realização do filme. Lindbergh Farias pede também a inclusão de Jair e de Flávio Bolsonaro na investigação em andamento sobre as sanções. A denúncia solicita a imposição de medidas cautelares contra o senador Flávio Bolsonaro, como a entrega de passaporte e proibição de se ausentar do Brasil e de realizar

0: sobre o pedido. Nesta terça-feira, Flávio Eduardo Bolsonaro, acompanhados do blogueiro Paulo Figueiredo, se reuniram com o presidente dos Estados Unidos, Donald Trump, em Washington e divulgaram foto do encontro nas redes sociais. A reportagem entrou em contato com a defesa de Flávio Eduardo Bolsonaro, mas até o momento não teve retorno. O espaço está aberto para manifestação.
1: Um incêndio atingiu a Igreja Matriz de Flores da Cunha, na Serra Gaúcha, na segunda-feira, dia 25. O fogo foi controlado pelo Corpo de Bombeiros e ninguém ficou ferido. As causas ainda serão investigadas. As equipes de segurança orientaram a população a evitar circulação nas proximidades da igreja até a conclusão dos trabalhos. Segundo os bombeiros, ainda há materiais com temperatura elevada dentro do templo. O comandante da companhia responsável pelo atendimento no município, capitão Sanhudo, afirmou que o trabalho continua para evitar novos focos de incêndio.
2: Os nossos bombeiros continuam os trabalhos justamente para que a gente consiga diminuir por completo a chance de reignição de fogo, porque existe muito material que ainda está bem quente e para a gente conseguir sanar por completo esse incidente.
1: O vigário-geral da Diocese de Caxias do Sul, padre Leonardo Binácio, também se manifestou e disse acreditar na recuperação da igreja com apoio da comunidade.
3: Assim como este povo construiu essa igreja e alimentou a sua fé, nós temos certeza absoluta que a comunidade vai estar muito presente na reconstrução desta igreja.
1: Em nota, a Prefeitura de Flores da Cunha informou que acompanha a situação e prestou solidariedade à paróquia Nossa Senhora de Lourdes. A Igreja Matriz começou a ser construída em 1904 e foi concluída em 1914. O templo é um dos mais antigos do Rio Grande do Sul em estilo gótico. A programação de Corpus Christi será avaliada entre a Prefeitura e a paróquia. As missas e demais atividades da igreja estão temporariamente canceladas.
4: Uma importante mudança nas leis trabalhistas brasileiras avança na Câmara dos Deputados. A Comissão Especial da Casa aprovou o relatório da proposta de emenda à Constituição que visa acabar com a escala de trabalho 6x1. O texto aprovado prevê a redução da jornada de 44 para 40 horas semanais, garantindo 2 dias de descanso e sem redução salarial. A matéria segue agora para o plenário da Câmara, onde precisará do apoio de no mínimo 308 parlamentares para ser promulgada.
5: Fique ligado, daqui a pouco depois do intervalo estaremos de volta no nosso Café com Notícias, edição desta quinta-feira. A gente volta já já.
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5: De volta por aqui no Café com Notícias, sempre trazendo a informação, os destaques do Brasil e do mundo, na edição desta quinta-feira com a nossa equipe de rádio jornalismo.
10: O ministro do Turismo, Gustavo Feliciano, está em missão na China, participando de uma série de reuniões e encontros que tem o objetivo de atrair mais turistas chineses ao Brasil. Nesta segunda-feira, o ministro visitou a Ctrip, uma das maiores agências digitais de viagem do mundo. A proposta é que os destinos brasileiros sejam divulgados na plataforma da empresa.
11: Fizemos uma excelente visita aqui na Trip.com. Vamos traçar ações e estratégias para que a gente possa, com a política de isenção do visto do governo federal, aumentar o número de turistas chineses no nosso país.
10: A agenda internacional ocorre dias após o governo brasileiro isentar a exigência de visto para turistas chineses. Nesta terça, o ministro falou sobre o início dos trabalhos dele na ITB China, uma das principais feiras de turismo do mundo, que acontece em Xangai.
11: A gente espera, depois da política de isenção de vistos,

0: poder atrair muito mais turistas chineses para o nosso país.
1: O Brasil recebeu 103 mil turistas chineses em 2025, alta de 35% em relação a 2024. Apenas no primeiro quadrimestre de 2026 foram quase 40 mil visitantes, crescimento de 33,6% na comparação com o mesmo período do ano anterior. Gustavo Feliciano também comentou sobre a expectativa de fazer bons negócios no país, com foco na atração de turistas chineses.
0: O stand está maravilhoso, mostrando os quatro cantos do nosso país e eu tenho certeza que realizaremos ótimos negócios para promover o Destino Brasil aqui na China.
2: O fisiculturista de 22 anos, Gabriel Ganley, teve como causa da morte uma cardiomiopatia. A doença do coração é agravada pelo uso de anabolizantes. Ele foi encontrado morto no último sábado no apartamento onde morava em São Paulo. Em nota, a Secretaria de Segurança Pública de São Paulo informou que o caso é investigado por meio de inquérito policial e que o laudo preliminar aponta que a morte súbita foi causada por uma cardiomiopatia hipertrófica. Gabriel Ganley ficou conhecido por compartilhar a rotina de treinos com mais de 2 milhões de seguidores nas redes sociais. No ano passado, o fisiculturista admitiu ter feito uso de hormônios. A prática é perigosa e tem relação direta com a causa da morte do jovem. Andréa Fioretti, coordenadora do Departamento de Endocrinologia do Exercício da Sociedade Brasileira de Endocrinologia e Metabologia, explica que a cardiomiopatia hipertrófica causa o espessamento da parede do coração, diminuindo o espaço e a quantidade de sangue dentro do órgão. A condição é agravada pelo uso de anabolizantes.
3: A grande questão é que quando se usa um esteroide anabolizante, ele não anaboliza apenas o músculo da perna, do braço, ele anaboliza também a musculatura cardíaca. Ainda tem um agravante, porque o esteroide anabolizante, ele aumenta o número de células vermelhas e com isso ele lentifica a velocidade da circulação desse sangue.
2: Com a quantidade menor de sangue enviada para o cérebro, aumenta também o risco de acidente vascular cerebral. O uso de anabolizantes tem indicação médica somente em casos de deficiência de testosterona. Andréa Fioretti alerta que o uso para ganho de massa muscular e melhorar desempenho nos esportes é altamente perigoso.
3: O esteroide anabolizante tem uma estrutura semelhante à testosterona. A testosterona é indicada quando o indivíduo tem deficiência na produção de testosterona. Quem está usando essas substâncias que são semelhantes à testosterona, elas estão usando de uma maneira ilegal e completamente errada.
2: Ainda em nota, a Secretaria de Segurança Pública de São Paulo informou que a autoridade policial realiza diligências e aguarda o resultado de laudos do IML para esclarecer os fatos. Desde 2023, o Conselho Federal de Medicina proíbe a prescrição de esteroides e anabolizantes para fins estéticos, de ganho de massa muscular e de desempenho esportivo.
4: Ao menos 574 mil brasileiros já solicitaram o bloqueio voluntário em casas de aposta online autorizadas no país por meio da plataforma de autoexclusão de bets. A ferramenta, lançada pelo governo federal em dezembro, permite que a pessoa cancele o acesso em uma única solicitação usando o número de CPF. Segundo o Ministério da Saúde, 41% dos usuários cadastrados apontaram que o principal motivo para a autoexclusão foi a perda de controle sobre os jogos e os impactos na saúde mental. Já 18% alegaram a prevenção ao uso indevido das informações nas plataformas e 12% justificaram dificuldades financeiras. Os usuários ainda podem definir por quanto tempo querem ficar fora das casas de apostas. De acordo com o levantamento, 69% escolheram ficar por tempo indeterminado. Além do bloqueio, a plataforma centralizada de autoexclusão reúne orientações e links com informações de onde encontrar atendimento especializado no SUS, Sistema Único de Saúde. A ferramenta ainda impede novos cadastros e suspende o envio de propagandas direcionadas sobre o assunto. Dentre as medidas do Ministério da Saúde relacionadas às BETs, está o investimento de R$ 6 milhões na primeira pesquisa nacional do SUS sobre jogos e apostas. O estudo será conduzido pela Universidade Federal de São Paulo e a previsão é que tenha início ainda em 2026.
5: A prévia da inflação para o mês de maio, medida pelo IPCA 15, foi de 0,62%, conforme divulgado pelo Instituto Brasileiro de Geografia e Estatística, o IBGE. Este índice representa uma desaceleração em relação à taxa de abril, que havia sido de 0,89%. Os grupos alimentação e bebidas e habitação foram os que mais contribuíram positivamente para o resultado geral, enquanto transportes apresentou deflação.
6: O presidente dos Estados Unidos, Donald Trump, afirmou que o Irã não receberá alívio das sanções econômicas em troca da entrega de urânio altamente enriquecido. A declaração foi feita durante uma entrevista, onde Trump destacou que a entrega do urânio e a renúncia ao programa de energia nuclear iraniano são exigências cruciais para qualquer acordo. Ele ressaltou que o acordo final precisa ser perfeito.
7: Continue ligado com a gente. Estaremos de volta daqui a pouco, depois do intervalo, com mais informações no Café com Notícias.
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Olá! Confira agora os principais destaques do mercado financeiro e do agronegócio nesta quinta-feira. As moedas internacionais seguem em movimentação ao longo do pregão, enquanto os produtos agrícolas continuam refletindo o cenário econômico brasileiro. Acompanhe as cotações e as informações mais importantes deste momento. O dólar comercial opera em alta nesta quinta-feira, cotado próximo dos R$ 5,06. A moeda norte-americana apresenta valorização ao longo das últimas horas, acompanhando o movimento do mercado internacional e a cautela dos investidores diante das expectativas econômicas globais. O euro também registra alta e aparece negociado acima dos R$ 5,89. A moeda europeia acompanha o cenário externo e segue influenciando diretamente setores ligados ao comércio internacional, importações e viagens. Entre as demais moedas, o dólar turismo continua acima dos R$ 5,20, enquanto a libra esterlina mantém valorização próxima dos R$ 6,80. O peso argentino apresenta leve alta e o Bitcoin opera em queda, refletindo a volatilidade do mercado de criptomoedas. No agronegócio, os preços seguem demonstrando força em importantes setores da produção nacional. O açúcar aparece cotado acima dos R$ 93 por saca de 50 quilos. O algodão mantém valorização no mercado, enquanto o arroz segue negociado próximo dos R$ 60 por saca. Na pecuária, o mercado continua aquecido. O bezerro ultrapassa os R$ 3.400 por cabeça, enquanto o boi gordo permanece acima dos R$ 347 por arroba. O café continua entre os grandes destaques do agronegócio brasileiro, com a saca acima dos R$ 1.600. Já o milho segue próximo dos R$ 65 por saca, mantendo estabilidade nas negociações recentes. O cenário desta quinta-feira mostra um mercado financeiro atento às movimentações internacionais e um agronegócio que segue exercendo papel fundamental na economia brasileira.

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1: Estamos de volta com mais informações para você aqui no nosso Café com Notícias desta quinta-feira.
2: A DataPrev, estatal responsável pelo processamento de informações da Previdência Social, informou nesta terça-feira que dados de 2 milhões e 800 mil CPFs vazaram no sistema do INSS. O incidente de segurança aconteceu em 22 de abril, mas só veio a público na semana passada. A maioria dos dados, cerca de 98%, pertencia a pessoas já falecidas. O restante, aproximadamente 52 mil, era de segurados vivos. Os acessos indevidos envolveram CPFs e datas de nascimento de segurados. A investigação aponta que o problema ocorreu por causa de uma falha no sistema de identificação do aplicativo Meu INSS. De acordo com a DataPrev, não houve liberação indevida de benefícios nem contratação automática de empréstimos consignados. A empresa afirmou que a falha já foi corrigida. Também foram criadas barreiras de segurança para ampliar o controle e limitar o acesso. Já o INSS informou que a concessão de benefícios possui uma série de etapas de validação e de segurança. Além disso, o Instituto tem ampliado os controles internos para oferecer maior proteção na análise dos benefícios. Com informações da Agência Brasil...
3: A comissão especial da Câmara dos Deputados que discute a redução da jornada de trabalho realizou nesta terça-feira uma audiência com representantes de entidades sindicais e movimentos sociais. O deputado Léo Prates, do Republicanos da Bahia, apresentou nesta segunda-feira relatório que prevê o fim da escala 6x1 em 60 dias. O texto também sugere uma redução da jornada de 44 para 42 horas semanais ainda este ano e, após 12 meses, a diminuição da carga horária para 40 horas. O criador do movimento Vida Além do Trabalho, o vereador Rick Azevedo, do Rio de Janeiro, se disse otimista para a aprovação do texto, mas afirmou que seguirá em busca de uma jornada de 36 horas semanais.
4: Aqui eu quero deixar registrado, estamos caminhando para uma vitória de escala 5x2 e 40 horas semanais, mas o objetivo do movimento VAT é 36 horas semanais, é escala 4x3. Então quero dizer que vai ter luta. A gente vai conseguir as 5x2 agora, a gente vai conseguir as 40 horas sem transição, porque a gente não vai engolir essa transição, não. A gente quer sem transição.
3: O secretário nacional da Central Única dos Trabalhadores, Valeir Ertler, destacou a importância da mobilização para garantir a aprovação da matéria ainda nesta semana.
5: É um avanço muito grande, acabar com 6x1. Eu, como comerciário, eu sei o que é trabalhar de segunda a segunda, porque os comerciários hoje trabalham em vários segmentos, trabalham domingos e feriados, inclusive. Então, é um avanço significativo implementar o 5x2 e, com certeza, as 40 horas semanais é uma luta histórica e a gente... Conseguir aprovar amanhã ou no máximo quinta-feira em plenário vai ser muito importante. Depois uma luta no Senado para conseguir aprovar também.
3: Roberta Pontes, presidenta da União Brasileira dos Estudantes Secundaristas, salientou que a luta por essa nova jornada também é uma demanda dos filhos dos trabalhadores.
6: Que a luta da escala 6x1 não é apenas a luta dos trabalhadores e trabalhadoras desse país, mas é também a luta dos filhos da classe trabalhadora, que assim como seus pais, merecem viver com dignidade, merecem viver com qualidade, merecem descansar com qualidade e, sobretudo, ter tempo para estudar com dignidade e qualidade.
3: A promessa é a votação da PEC pelo plenário da Câmara ainda esta semana. No Senado, representantes dos empresários pressionam os parlamentares para que o fim da escala 6x1 não seja votada neste momento e criticam o texto que está em discussão na Câmara dos Deputados. Nesta terça-feira, o presidente da Fiesp, Paulo Scaff, e outros líderes empresariais participaram de uma reunião a portas fechadas com o presidente do Senado, Davi Alcolumbre. Eles alegaram que a redução da escala de trabalho pode levar a um aumento dos preços. Após ser questionado pela imprensa sobre o andamento da PEC na casa, Alcolumbre respondeu que a decisão sobre o rito da votação e se ela deve ocorrer antes das eleições de outubro será definido pelos senadores.
7: Um dos chefes do primeiro comando da capital, o PCC, conhecido como Palermo, foi expulso da Bolívia sob forte esquema de segurança e chegou a Campo Grande, Mato Grosso do Sul, foragido há 6 anos e condenado a 126 anos de prisão. Palermo foi detido na terça-feira em Cotoca, na região de Santa Cruz de la Sierra, na Bolívia, e agora deve cumprir sua pena em um presídio federal no Brasil. O Brasil registrou o menor número de homicídios dos últimos 11 anos em 2024, segundo o Atlas da Violência 2026. Foram quase 43 mil casos, uma redução de 7,5% em relação ao ano anterior. No entanto, o estudo, realizado pelo Instituto de Pesquisa Econômica Aplicada, ITEA, em parceria com o Fórum Brasileiro de Segurança Pública, faz um alerta importante. Milhares de assassinatos podem estar fora das estatísticas oficiais, indicando uma possível subnotificação. A Justiça do Pará determinou que os policiais acusados pelo massacre de Pau D'Arco irão a júri popular. A decisão do Tribunal de Justiça do Pará ocorre 9 anos após o trágico episódio que resultou na morte de 10 trabalhadores rurais. A defesa dos réus, que atualmente respondem em liberdade, ainda pode recorrer da decisão. O caso, que chocou o país, busca agora a responsabilização dos envolvidos perante a sociedade. Em uma nova fase de operação, a Polícia Federal apreendeu R$ 287 mil em dinheiro vivo escondidos dentro de sacos de lixo na casa de um servidor do INSS. A ação faz parte de uma investigação sobre fraudes no Instituto e a descoberta do montante em espécie levanta sérias questões sobre a origem dos valores e a extensão da corrupção.
8: Mais de 5 milhões de famílias deixaram o programa Bolsa Família desde 2023 porque melhoraram a renda. O dado é do ministro do Desenvolvimento e Assistência Social, Família e Combate à Fome, Wellington Dias, que participou nesta quarta-feira do programa Bom Dia Ministro, produzido pela EBC.
9: Com uma média de 3 pessoas por família, são cerca de 15 milhões de pessoas, só os que já saíram pela superação da pobreza. E olha só esse dado. Com as novas regras, nós temos, neste mês de maio, 7 milhões e 100 mil famílias que estão trabalhando, têm um emprego, carteira assinada, têm um pequeno negócio e recebem o Bolsa Família.
8: O número foi apresentado como resposta a críticas de que os beneficiários preferem não trabalhar para continuar no programa. O ministro lembrou que o Brasil alcançou pela primeira vez o nível muito alto do Índice de Desenvolvimento Humano das Nações Unidas, com o efeito do Bolsa Família. Ele destacou que o programa tem contrapartidas para garantir a saúde e a educação das crianças. Segundo ele, a cada ano, 1 milhão e 300 mil pessoas do programa concluem alguma formação.
9: Que melhorou a educação e aí está a Bolsa Família. O próprio estudo aponta que um dos principais alicerces foi o programa Bolsa Família. Então, se alguém falar diferente, é melhor estudar, é melhor conhecer a verdade, porque senão vai ficar aí que nem o Pinóquio, o nariz vai começar a crescer e vai dar problema.
8: O Wellington Dias falou também sobre o novo site e aplicativo do Bolsa Família, lançado nesta quarta, mas que já está no ar desde o dia 18 deste mês. Além do próprio programa, o usuário também pode acessar dados de outras iniciativas do governo.
9: Nós temos uma linha direta com a população. E ali, olha aí, está tendo vaga no seu estado, no seu município. Olha aqui, você tem alguma dúvida? Por que bloqueou meu Bolsa Família? Ela ali já consegue resolver, já desbloqueia.
8: Segundo o ministro, que preside a Aliança Global contra a Fome, 140 países já adotaram o programa brasileiro.
1: Daqui a pouco mais informações para você no Café com Notícias desta quinta-feira. Vamos para um rápido intervalo e na sequência estaremos de volta.
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1: De volta no último bloco do Café com Notícias desta quinta-feira, os destaques, as informações do Brasil e do mundo com a nossa equipe de rádio jornalismo.
13: O Previsão do tempo para quinta-feira, 28 de maio de 2026. Região Centro-Oeste. Em Brasília, capital federal, o dia vai ser de céu encoberto. Os termômetros registram mínima de 15 e máxima de 27 graus. A umidade relativa do ar gira em torno de 85 a 40%. Em Corumbaíba, Goiás, a comemoração de aniversário vai ser com céu encoberto, mas sem previsão de chuva. A temperatura mínima é de 20 e a máxima de 31 graus. A umidade relativa do ar é de 70 a 30%. Região Nordeste. Natal, Rio Grande do Norte, vai ter uma quinta-feira de céu encoberto, mas sem previsão de chuva. A temperatura marca mínima de 24 graus e máxima de 29 graus. A umidade relativa do ar vai de 90 a 60%. Senhor do Bonfim, na Bahia, festeja aniversário com céu encoberto. A temperatura mínima é de 17 e a máxima de 30 graus. A umidade do ar varia de 100 a 40%. Região Norte. Em Boa Vista, Roraima, o dia vai ser de céu encoberto com pancadas de chuvas isoladas. A temperatura mínima é de 24 e a máxima de 31 graus. A umidade do ar é de 96 a 80%. Maracanã, no Pará, comemora aniversário nesta quinta-feira sob céu encoberto, mas pode chover nos períodos da manhã e tarde. A temperatura mínima é de 25 e a máxima de 30 graus. A umidade relativa do ar é de 100 a 80%. Região Sudeste. Em Belo Horizonte, Minas Gerais, a previsão é de céu nublado nesta quinta-feira. Os termômetros registram mínima de 15 e máxima de 29 graus. A umidade relativa do ar vai de 90 a 40%. São José do Calçado, Espírito Santo, sopra velinhas com céu encoberto. A temperatura mínima é de 17 e a máxima de 25 graus. A umidade relativa do ar é de 90 a 40%. Região Sul. Em Florianópolis, Santa Catarina, o dia vai ser de céu com muitas nuvens, mas sem previsão de chuva. Os termômetros registram mínima de 13 e máxima de 22 graus. A umidade relativa do ar oscila entre 90 e 60%. Machadinho, Rio Grande do Sul, celebra mais um ano de fundação com céu encoberto, mas não deve chover no município. Os termômetros registram mínima de 9 e máxima de 19 graus. A umidade relativa do ar fica entre 90 e 65%. Você ouviu a previsão do tempo para quinta-feira, 28 de maio de 2026, com informações do IBGE Cidades e do Instituto Nacional de Meteorologia.
14: Todos os meses no Brasil, 6 em cada 10 meninas e adolescentes dos ensinos fundamental e médio têm a rotina escolar afetada devido a dores durante o período menstrual. 4 em cada 10 chegam a faltar às aulas. Essas informações são de uma pesquisa inédita dos institutos Alana e Equidade.info, divulgada nesta quarta-feira. Segundo o levantamento, quase 58% das entrevistadas disseram que a cólica é o principal sintoma durante o período menstrual que as impede de ir à escola. Já os sintomas como cansaço e dores no corpo são citados por 30%, seguidos de dores de cabeça com 28%, dor de barriga com 20% e vergonha ou medo de vazamento por cerca de 19% das alunas ouvidas. Lara Soares, de 16 anos, diz que já precisou faltar às aulas por cólicas e que a menstruação ainda é tratada como tabu dentro do ambiente escolar.
15: A escola ainda trata muito pouco sobre menstruação e saúde menstrual, então faz com que o assunto continue sendo um tabu. Muitas meninas sentem vergonha de falar sobre isso, então às vezes as pessoas nem entendem o que a gente está passando durante esse período. Então eu acho que a escola deveria sim conversar mais abertamente sobre o tema, porque isso aí ajudaria as alunas a perderem a vergonha e elas se sentiriam mais acolhidas também.
14: O estudo aponta ainda que os sintomas menstruais levam a até 2 dias de falta por mês e que essas ausências podem afetar o aprendizado, vínculo com a escola e oportunidades educacionais. Para Sofia Rainer, líder da iniciativa de endometriose, dor pélvica e saúde menstrual do Instituto Alana, a dor não pode ser naturalizada.
16: Muitas dessas meninas procuram equipamentos de saúde, procuram ajuda para resolver as suas cólicas, mas elas não são olhadas e ouvidas com o cuidado necessário. O que nos preocupa é a não naturalização da dor menstrual. Os profissionais de saúde precisam estar preparados para olhar para as dores menstruais como um possível diagnóstico e que deve ser tratado independente de encontrar outros indícios de doenças.
14: A pesquisa também ouviu professoras e gestoras escolares. Sofia diz que existe uma diferença de percepção sobre a estrutura dos banheiros nas unidades de ensino.
16: Apesar de essa ser uma preocupação bem menor do que as dores, a preocupação das meninas sobre a estrutura dos banheiros é maior do que a preocupação entre professoras e gestoras. Ou seja, a estrutura do banheiro ainda é algo que preocupa as meninas. E isso deve nos fazer pensar sobre que banheiros são esses que as meninas estão utilizando. São banheiros diferentes das adultas? O que pode estar faltando nesse banheiro para que essas meninas se sintam seguras?
14: Para o Instituto Alana, é necessário tratar a saúde menstrual como uma agenda de proteção integral, envolvendo diagnóstico precoce, cuidado em saúde, educação, infraestrutura adequada, enfrentamento de tabus culturais, produção científica e políticas públicas integradas. O levantamento foi realizado com 2.551 estudantes, sendo 770 alunas que menstruam, além de 303 docentes e 181 gestoras escolares, das redes pública e privada de todas as regiões do país.
17: O governo de Minas Gerais oficializou, no Diário Oficial, a nomeação de 54 novos delegados para a Polícia Civil do Estado. Os profissionais foram aprovados em concurso público e reforçarão a estrutura da segurança investigativa em diversas regiões mineiras. A medida visa ampliar a capacidade de apuração criminal, agilizar a condução de inquéritos e qualificar o atendimento à população. A chefe da Polícia Civil de Minas Gerais, delegada-geral Letícia Gamboge, ressaltou a importância da nomeação para o fortalecimento institucional.
18: A Universidade Federal da Paraíba assinou acordos de cooperação com 14 universidades africanas durante o primeiro Fórum de Reitores Brasil-África, realizado em Brasília. A iniciativa, promovida pelo Ministério da Educação, visa fortalecer parcerias acadêmicas, científicas e tecnológicas entre instituições brasileiras e africanas. A vice-reitora da UFPB, Mônica Nóbrega, destacou o compromisso da universidade com a internacionalização e a cooperação Sul-Sul, ressaltando a importância do diálogo inicial sobre áreas prioritárias de colaboração. As novas instituições parceiras da UFPB estão localizadas em países como Togo, Burkina Faso, Ruanda, Cabo Verde, Tanzânia, Guiné Equatorial e Zimbábue.
19: As 5 das 7 pessoas que estavam presas em uma caverna no Laos foram encontradas com vida. O comunicado foi feito pelas equipes de resgate nas redes sociais, trazendo alívio após dias de buscas intensas. O grupo havia entrado no local para procurar ouro há cerca de uma semana, mas chuvas fortes bloquearam a saída. As buscas continuam para localizar os 2 homens que ainda estão desaparecidos, enquanto os resgatados recebem atendimento médico.
20: A Câmara dos Deputados aprovou o projeto de lei que institui o Programa Nacional de Fertilizantes, o Proferte. A proposta, que visa incentivar a produção nacional de fertilizantes e reduzir a dependência externa do Brasil, agora retorna ao Senado Federal para nova análise. O objetivo principal do Proferte é fortalecer a cadeia produtiva do agronegócio brasileiro, garantindo maior segurança e estabilidade no fornecimento de insumos essenciais. A medida é vista como estratégica para o desenvolvimento econômico do país e para a sustentabilidade da produção agrícola.
21: O senador Flávio Bolsonaro afirmou ter solicitado ao presidente dos Estados Unidos, Donald Trump, que as facções criminosas Primeiro Comando da Capital e Comando Vermelho sejam oficialmente classificadas como organizações terroristas estrangeiras. O pedido foi feito durante um encontro na Casa Branca, em Washington. Segundo o senador, Trump se comprometeu a analisar a possibilidade, o que poderia abrir caminho para uma cooperação internacional mais robusta no combate a essas organizações. A medida visa intensificar a pressão sobre o crime organizado transnacional e suas ramificações.
22: Mais de 574 mil pessoas já utilizaram a plataforma centralizada de autoexclusão do governo federal para bloquear o próprio acesso a sites de apostas autorizados no Brasil. A ferramenta, lançada em dezembro de 2025, permite que usuários impeçam o acesso a todas as plataformas com um único pedido. Segundo o Ministério da Saúde, 41% dos pedidos de autoexclusão foram motivados pela perda de controle sobre o jogo ou danos à saúde mental. Riscos de vazamento de dados e problemas financeiros também foram foram razões significativas para a decisão.
1: Termina aqui a edição desta quinta-feira do nosso Café com Notícias. Com a apresentação e a produção de Kleber Salles, o Café com Notícias volta amanhã no seu rádio. Um grande abraço para você e até lá.
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2: 9:58.
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13: Previsão do tempo para quinta-feira, 28 de maio de 2026. Região Sudeste. Em Belo Horizonte, Minas Gerais, a previsão é de céu nublado nesta quinta-feira. Os termômetros registram mínima de 15 e máxima de 29 graus. A umidade relativa do ar vai de 90% a 40%. São José do Calçado, Espírito Santo, sopra velinhas com céu encoberto. A temperatura mínima é de 17 e a máxima de 25 graus. A umidade relativa do ar é de 90% a 40%. Você ouviu a previsão do tempo para quinta-feira, 28 de maio de 2026.
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1: Olá, muito bom dia pra você, tudo certinho por aí, tudo tranquilo? Coisa boa, hein? Eu sou Kleber Salles, hoje é quinta-feira, 28 de maio de 2026. Eu sou Kleber Salles e a partir de agora entra no ar o nosso Manhã Mais Que Demais. É a sua manhã com muita música boa, com muito sucesso. Muita energia para você que se liga aqui na melhor rádio, né? E você vai curtir 2 horas de muita música boa, né? As que estão tocando bastante nas paradas de sucesso aí, nas principais playlists, você confere aqui, todas reunidas no nosso programa, viu? E aqueles hits também que marcaram época, a gente toca no nosso Manhã Mais Que Demais. Hoje, 28 de maio, é o dia do hambúrguer. Rapaz, que coisa boa, hein? Eu amo hambúrguer, e você? Você gosta? Pois é. Dia do ceramista, dia nacional de luta pela redução da mortalidade materna. Dia Internacional de Luta pela Saúde da Mulher e é Dia Mundial do Brincar. Olha que legal, hein? Dia do Brincar, né? É, isso aí, muito importante. Tem muitas brincadeiras aí que fizeram parte da nossa infância, né, gente? Muito bom. Bora começar então, hein? Manhã Mais Que Demais no seu rádio, tocando as mais tocadas. Você vai conferir aqui com a gente os lançamentos, né? Tem lançamento no ar também por aqui, então fica à vontade, aumenta o som para curtir com a gente. Você que está trabalhando aí, já está no seu local de trabalho ou vai começar a jornada de quinta-feira, uma excelente manhã para você. É o nosso Manhã Mais Que Demais aqui pelas ondas do rádio, hein? Bom dia para você!

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Aí a Katy Perry, sucesso de 2017, Katy Perry, Skip Marley com Chained to the Rhythm. Na programação aqui do Manhã Mais Que Demais, teve Stephanie Gabrielli com Toque de Mágica. Ariana Grande também com Thank You Next, né? Essa música tocou muito em 2019, foi também um dos grandes destaques e é destaque aqui no nosso Manhã Mais Que Demais. Tá chegando Léo Foguete na nossa quinta-feira. Beijo, beija-flor.

0: Hugo e Guilherme com Maiara e Maraísa, aqui no Manhã Mais Que Demais, o meu coração em suas mãos, fechando o primeiro bloco desta super quinta-feira, né? Daqui a pouco tem mais, hein? Já a gente volta com muito mais sonzeira pra você curtir aqui na Melhor Rádio. Esse é o Manhã Mais Que Demais, no clima da sua quinta-feira, agradecendo aí pela audiência. Vamos que vamos, meu povo, vamos embora, hein?
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3: Olá, confira agora os principais destaques do mercado financeiro e do agronegócio nesta quinta-feira. As moedas internacionais seguem em movimentação ao longo do pregão, enquanto os produtos agrícolas continuam refletindo o cenário econômico brasileiro. Acompanhe as cotações e as informações mais importantes deste momento. O dólar comercial opera em alta nesta quinta-feira, cotado próximo dos R$ 5,06. A moeda norte-americana apresenta valorização ao longo das últimas horas, acompanhando o movimento do mercado internacional e a cautela dos investidores diante das expectativas econômicas globais. O euro também registra alta e aparece negociado acima dos R$ 5,89. A moeda europeia acompanha o cenário externo e segue influenciando diretamente setores ligados ao comércio internacional, importações e viagens. Entre as demais moedas, o dólar turismo continua acima dos R$ 5,20, enquanto a libra esterlina mantém valorização próxima dos R$ 6,80. O peso argentino apresenta leve alta e o Bitcoin opera em queda, refletindo a volatilidade do mercado de criptomoedas. No agronegócio, os preços seguem demonstrando força em importantes setores da produção nacional. O açúcar aparece cotado acima dos R$ 93,00 por saca de 50 quilos. O algodão mantém valorização no mercado, enquanto o arroz segue negociado próximo dos R$ 60,00 por saca. Na pecuária, o mercado continua aquecido. O bezerro ultrapassa os R$ 3.400,00 por cabeça, enquanto o boi gordo permanece acima dos R$ 347,00 por arroba. O café continua entre os grandes destaques do agronegócio brasileiro, com a saca acima dos R$ 1.600. Já o milho segue próximo dos R$ 65,00 por saca, mantendo estabilidade nas negociações recentes. O cenário desta quinta-feira mostra um mercado financeiro atento às movimentações internacionais e um agronegócio que segue exercendo papel fundamental na economia brasileira.

Ação com 14 universidades africanas durante o primeiro Fórum de Reitores Brasil-África, realizado em Brasília. A iniciativa, promovida pelo Ministério da Educação, visa fortalecer parcerias acadêmicas, científicas e tecnológicas entre instituições brasileiras e africanas. A vice-reitora da UFPB, Mônica Nóbrega, destacou o compromisso da universidade com a internacionalização e a cooperação Sul-Sul, ressaltando a importância do diálogo inicial sobre áreas prioritárias de colaboração. As novas instituições parceiras da UFPB estão localizadas em países como Togo, Burkina Faso, Ruanda, Cabo Verde, Tanzânia, Guiné Equatorial e Zimbábue.

0: O tenista brasileiro João Fonseca, ao vencer o croata Dino Prismic nessa quarta-feira por 3-7 a 2, avançou para a terceira rodada de Roland Garros. E agora ele vai enfrentar o ex-número 1 do mundo, o sérvio Novak Djokovic, que é o atual número 4. O brasileiro e o sérvio vão se enfrentar nesta sexta ou sábado.
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3: Agora as previsões para Áries, Touro e Gêmeos. Signo de Áries.
4: Nascidos entre 21 de março a 20 de abril.
5: Ariano. O céu aponta um dia de rebuliço emocional que pode bater aquela vontade de sair comprando por impulso cuidado. Que tal focar no autocuidado e organizar o seu espaço? No amor, abrir o coração pode ser o caminho.
3: Signo de Touro.
4: Nascidos entre 21 de abril a 21 de maio.
5: Taurino. Quinta promete ser desafiadora. O céu aponta que pode haver um clima mais tenso nas relações, exigindo paciência. Porém, Vênus indica que poderá ser um bom momento para abrir o coração e falar sobre o que sente. Quanto ao coraçãozinho, o movimento planetário pede um pouco mais de sensibilidade e atenção total com o crush. E na escola, foco nos estudos pode ser um respiro tranquilo em meio ao estresse das emoções.
3: Signo de Gêmeos.
4: Nascidos entre 22 de maio a 21 de junho.
5: Geminiano. O céu aponta que você pode se sentir sobrecarregado hoje na escola e rotina diária. Talvez tirar um tempinho para relaxar e focar em coisas gostosas da vida pode ajudar. Na área do amor, quem sabe não seja uma boa hora para fortalecer os laços com o crush? Se dedicar de coração pode ajudar a solucionar qualquer desafio que apareça. É assim que as coisas se acertam.
3: Já já voltamos com as previsões para Câncer, Leão e Virgem.
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7: 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É isso aí, Manhã Mais Que Demais de volta por aqui. Agradecendo aí a você que está chegando agora também, né? Galera que está ligada, ligou o rádio agora, curtindo aqui o nosso Manhã Mais Que Demais. Obrigado pela audiência, pela sintonia. Agora tá chegando aí o som do Traia Véia, né? O lugar mais triste do mundo. Na sequência tem Nico Moon com Spend After You. Aqui no nosso Manhã Mais Que Demais. As melhores músicas, claro que você curte com a gente, hein? Bom dia pra todo mundo!

Cleiton e Romário, opa, cadê eu? No nosso Manhã Mais Que Demais, teve também a banda Calypso, pra me conquistar, né? Banda Calypso na época da Chimbinha, do Chimbinha e da Joelma ainda. Nick Mon com Spend It To You. E a gente vai seguindo em frente aqui no nosso Manhã Mais Que Demais, trazendo Mr. Proms Waves pra você aqui, hein?

0: Valeu demais, obrigado, Barbosa!
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0: Aliás,
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0: Diego e Victor Hugo, bem mais que eu aqui no Manhã Mais Que Demais, fechando mais uma super sequência para você que se liga aqui na melhor rádio, na nossa melhor programação, hein? A rádio que está sempre no melhor clima do ouvinte, rapaz. É, vamos juntos ao intervalo pintando já já. Eu volto para minha última meia hora aqui do Manhã Mais Que Demais desta quinta-feira, hein? Sai daí não, continue ligado. A gente traz mais músicas daqui a pouco.
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As 5 das 7 pessoas que estavam presas em uma caverna no Laos foram encontradas com vida. O comunicado foi feito pelas equipes de resgate nas redes sociais, trazendo alívio após dias de buscas intensas. O grupo havia entrado no local para procurar ouro há cerca de uma semana, mas chuvas fortes bloquearam a saída. As buscas continuam para localizar os 2 homens que ainda estão desaparecidos, enquanto os resgatados recebem atendimento médico.

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1: As últimas do esporte você confere agora na nossa quinta-feira, 28 de maio de 2026. E o Vinícius Júnior chegou à Granja com Maria ao lado de Neymar e revelou os bastidores da ansiedade dos companheiros antes da convocação para a Copa 2026. O atacante do Real Madrid contou que Neymar estava apreensivo por não aparecer nas listas anteriores de Carlo Ancelotti, mas disse que sempre acreditou na convocação do craque. Vini ainda revelou que Endrick mandava mensagens quase todo dia perguntando se estaria na Copa e comemorou a chance do jovem disputar o primeiro Mundial aos 19 anos. O camisa 7 também falou sobre o sonho do Hexa, admitiu que o Brasil não chega como favorito, mas demonstrou confiança no trabalho de Ancelotti e destacou que a seleção aposta em uma defesa forte e velocidade nos contra-ataques. Tudo sobre a Copa do Mundo você fica sabendo aqui no nosso Radar Esportivo. A gente vai fazendo aí essa cobertura, vai ficando na expectativa e na torcida junto com você. Eu sou Kleber Salles e volto daqui a pouco.
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3: Agora, as previsões para Câncer, Leão e Virgem. Signo de Câncer.
2: Nascidos entre 22 de junho a 22 de julho.
4: Canceriano, vai se ligar hoje em umas discussões mais tensas entre o grupo de amigos ou na escola, provocadas por um aspecto desafiador entre Lua e Marte. Se manter equilibrado emocionalmente e mostrar solidariedade pode te ajudar a passar por isso. No amor, há um sinal de que você pode precisar mudar sua maneira de lidar com os sentimentos, se envolver mais e mostrar interesse em fortalecer o que sente pelo crush.
3: Signo de Leão.
2: Nascidos entre 23 de julho a 22 de agosto.
4: Leonino. O céu aponta um dia desafiador na sua rotina, com foco na sua organização emocional e estudos. Mantenha calma e planeje seus passos. Invista em lugares que te fazem bem. No amor, abra seu coração e enfrentem juntos as contradições do dia. Na amizade, o clima é de evolução. Juntos são mais fortes.
3: Signo de Virgem.
2: Nascidos entre 23 de agosto a 22 de setembro.
4: Virginiano. A chance de rolar umas divergências, principalmente por questões de ideias diferentes. Tente apostar na comunicação mais doce e evite entrar em tretas, ok? Nos estudos, ser paciente é a chave. No amor, o movimento planetário indica que pode ser uma boa hora para repensar algumas atitudes, para deixar o convívio mais leve. Já entre amigas, a empatia é quem vai te ajudar a manter a harmonia.
3: Já voltamos com as previsões para Libra, Escorpião e Sagitário.
5: Olha aí, aquele abraço bem brasileiro para nossa galera nos Estados Unidos e Canadá, ligados em casa ou na batalha do trabalho. Tamo junto! 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
6: 11 horas, em ponto.
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9: Previsão do tempo para quinta-feira, 28 de maio de 2026. Região Sudeste. Em Belo Horizonte, Minas Gerais, a previsão é de céu nublado nesta quinta-feira. Os termômetros registram mínima de 15 e máxima de 29 graus. A umidade relativa do ar vai de 90 a 40%. São José do Calçado, Espírito Santo, sopra velinhas com céu encoberto. A temperatura mínima é de 17 e a máxima de 25 graus. A umidade relativa do ar é de 90 a 40%. Você ouviu a previsão do tempo para quinta-feira, 28 de maio de 2026.
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1: É, a gente parte aqui para nossa última hora, né? Falei última meia hora no bloco anterior aqui, ainda tem mais uma hora ainda, rapaz, de Manhã Mais Que Demais. Tô ficando doido aqui, viu? É, nessa hora a gente vai ouvir Wesley Safadão com Gustavo Lima, a Luísa Sonza, Boa Menina, né? Glória Groove vai cantar também aqui no nosso Manhã Mais Que Demais. E para começar, tem eles, hein? Fernando e Sorocaba, uma parceria bacana aí com Murilo Ruf. Já vai sabendo.

0: Quem gostou faz barulho aí, churrasco com fã.
1: Fernando de Sorocaba, muito obrigado.
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Glória Groove aqui no Manhã Mais Que Demais. É nosso primeiro beijo. E a gente vai seguindo em frente, trazendo mais sucessos nesta super quinta-feira. Agora tá chegando o Diego e Victor Hugo com Tubarões. Essa foi a música mais tocada do ano passado e até hoje está sendo uma das mais tocadas também, né? Diego e Victor Hugo aqui no Manhã Mais Que Demais. Na sequência tem Major Lazer e Justin Bieber. No Manhã Mais Que Demais, é o melhor programa da sua manhã, hein?

0: Boa noite, Uberlândia! Faz barulho aí, Uberlândia, que eu quero ouvir!
1: Que coisa linda, galera!
0: Obrigado!
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0: Linda música, né? Marcos e Beluti, com Sonho de Todo Casal, aqui no nosso Manhã Mais Que Demais, fechando mais um bloco para você que está acompanhando essa programação top, essa programação boa demais, hein? Já já a gente volta com muito mais sucessos aqui no Manhã Mais Que Demais desta super quinta-feira, agradecendo a galera toda pela audiência e pela sintonia, hein?
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3: Agora, as previsões para Libra, Escorpião e Sagitário. Signo de Libra.
1: Nascidos entre 23 de setembro a 23 de outubro.
4: Libriano. O céu aponta que talvez você precise ir com calma e se organizar melhor nos estudos, já que a tensão do dia pode trazer desafios. Mas o lado criativo pode dar um up nas notas. Aproveite. E no coração, o momento é de entender suas emoções e tomar iniciativas para a relação dar certo. Quem sabe planejar um futuro juntos? Até os amigos vão adorar essa novidade.
3: Signo de Escorpião.
1: Nascidos entre 24 de outubro a 22 de novembro.
4: Escorpiano. A quinta-feira acena para a sua força emocional. Fique de olho nos seus sentimentos, já que sua lua em Escorpião pode ser um pouco mais espinhosa com a presença de Marte. No amor, é hora de dar um plus no respeito com o crush para evitar surpresas. E o céu indica que dar mais atenção para o carinho pode ser um bom movimento. Nos estudos, procure curtir mais. Vênus indica que você pode encontrar prazer ao estudar em equipe. E nas amizades, pode ser que ocorram alguns desafios. Mas respire fundo e mantenha a calma, tudo irá se resolver.
3: Signo de Sagitário.
1: Nascidos entre 23 de novembro a 22 de dezembro.
4: Sagitariano. Com Marte em contraste com a Lua, a rotina escolar pode parecer cheia de conflitos e estresses. Mas calma, o céu aponta que é um bom momento para se concentrar em manter a harmonia interna e resolver as tensões. No amor, crush, não esconda seus sentimentos. Seja sincero e descomplicado. Pode ser o equilíbrio que você busca. E com os amigos, esta pode ser uma ótima chance para demonstrar afeto, pois o apoio emocional deles pode ajudar a aliviar o estresse do seu dia a dia.
3: Já já voltamos com as previsões para Capricórnio, Aquário e Peixes.
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0: De volta com...

Manhã mais que demais aqui na sua rádio. Olha, um abração pra galera que tá na academia aí, né? Ouvindo a programação, pessoal das academias curtindo aqui o nosso programa. Esse programa combina nessa playlist nossa com aquela manhã animada, acelerada, né? E, só que essa aqui que a gente vai tocar agora já é um pouco mais lentinha. Fez muito sucesso com a Adriana e a rapaziada e agora tá fazendo um baita sucesso na versão sertaneja com João Bosco Vinícius e Maiara e Maraísa. Fim da noite.

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Eita, música linda! Essa é uma das minhas preferidas do repertório do Gustavo Lima, retrovisor, aqui no Manhã Mais Que Demais. Teve também o Victor e Léo, com Água de Oceano, versão reggae, né? Bem bacaninha, viu? E o Ticklocks, o Estúdio Kylers, Bedroys. E a gente vai seguindo em frente por aqui com Kleber e Cauã, Muito Estranho, no nosso Manhã Mais Que Demais desta quinta.

0: Simone Mendes.
1: Esqueça tudo, pagode de qualidade.
0: Que coisa linda, hein?
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0: Simone Mendes com Erro Gostoso, finalizando aqui o nosso Manhã Mais Que Demais de hoje. Olha, muito obrigado, hein? Obrigado pela companhia, pela audiência. E eu prometo voltar amanhã, se Deus assim permitir, com o nosso Manhã Mais Que Demais aqui na rádio que todo mundo gosta, hein? Forte abraço, beijão no coração e até amanhã, se Deus quiser, com a manhã mais animada do seu rádio. Amanhã mais contagiante. Até lá, turma!
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4: O Brasil registrou o menor número de homicídios dos últimos 11 anos em 2024, segundo o Atlas da Violência 2026. Foram quase 43 mil casos, uma redução de 7,5% em relação ao ano anterior. No entanto, o estudo, realizado pelo Instituto de Pesquisa Econômica Aplicada, ITEA, em parceria com o Fórum Brasileiro de Segurança Pública, faz um alerta importante. Milhares de assassinatos podem estar fora das estatísticas oficiais, indicando uma possível subnotificação.
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0: E o início da preparação do Brasil para a Copa do Mundo na Granja com Maria, em Teresópolis, na região serrana do Rio de Janeiro, vai ser marcado por uma palestra do último treinador que levou a seleção do título mundial em 2002. Hoje, Luiz Felipe Scolari passará o dia com os atletas Carlo Ancelotti, né? E fará uma palestra para falar de ambiente, união e motivação. Esse movimento, segundo o jornalista Paulo Vinícius Coelho, é feito pela CBF a fim de homenagear ex-treinadores e jogadores brasileiros campeões do mundo e também dar a dimensão ao grupo atual sobre pilares determinantes que levaram o Brasil ao pentacampeonato. Os 26 jogadores convocados por Ancelotti para a Copa do Mundo, México dos Estados Unidos, México e Canadá, se apresentaram na Granja nesta quarta-feira. No domingo, a seleção entra em campo no Maracanã em amistoso contra o Panamá. Já na segunda-feira, o grupo embarca para os Estados Unidos em busca do tão sonhado Hexa. Será que dessa vez vai, hein? Rapaz, vamos aguardar aí para ver o que vai acontecer. Eu sou Kleber Salles e vou ficando por aqui com o nosso Radar Esportivo, que volta amanhã no seu rádio. Grande abraço e até lá, hein? Até amanhã.
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6: Agora, as previsões para Capricórnio, Aquário e Peixes. Signo de Capricórnio.
1: Nascidos entre 22 de dezembro a 20 de janeiro.
7: Capricorniano. Essa quinta-feira pode ser desafiante no convívio social. Brigas podem rolar e será necessário buscar a paz. Que tal exercer sua empatia? No romance, tem chance de precisar encarar uns desafios e é uma boa hora para abrir seu coração e renovar a relação de um jeito sincero. Na escola, use a sabedoria para lidar com qualquer adversidade.
6: Signo de Aquários.
1: Nascidos entre 21 de janeiro a 20 de fevereiro.
7: Aquariano. O dia pode trazer uns desafios e pedir organização, viu? Um aspecto desafiador no céu indica um dia mais agitado na rotina. Então respira fundo. Já o amor promete novidades. É uma boa hora para deixar acontecer e fortalecer conexões. No mais, se joga na criatividade e generosidade. A área escolar agradece.
6: Signo de Peixes.
1: Nascidos entre 21 de fevereiro a 20 de março.
7: Pisciano. O clima esquenta nas discussões hoje, mas não se preocupe demais com isso, tá? Sua natural simpatia vai te ajudar a suavizar a vibe e a transformar as possíveis tretas em diálogos bacanas. Na paquera, a chance é de encontrar formas melhores de se conectar com o crush. E nas amizades, pode rolar uma leve tensão, mas nada que um bom papo não possa resolver, ok? Agora, foca nos estudos, porque pode ser uma boa hora para repassar aquela matéria difícil.
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8: meio-dia e um minuto.
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11: Previsão do tempo para quinta-feira, 28 de maio de 2026. Região Sudeste. Em Belo Horizonte, Minas Gerais, a previsão é de céu nublado nesta quinta-feira. Os termômetros registram mínima de 15 e máxima de 29 graus. A umidade relativa do ar vai de 90 a 40%. São José do Calçado, Espírito Santo, sopra velinhas com céu encoberto. A temperatura mínima é de 17 e a máxima de 25 graus. A umidade relativa do ar é de 90 a 40%. Você ouviu a previsão do tempo para quinta-feira, 28 de maio de 2026.
12: Você ouviu a previsão do tempo.
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Está começando mais um Pegada Sertaneja. Hora de aumentar o volume aí, hein? Aqui é diversão garantida e a música não para. Volume no máximo aí, vem curtir as melhores do sertanejo agora, no nosso Pegada Sertaneja.

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1: Apaga aí, vai.

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Olá! Confira agora os principais destaques do mercado financeiro e do agronegócio nesta quinta-feira. As moedas internacionais seguem em movimentação ao longo do pregão, enquanto os produtos agrícolas continuam refletindo o cenário econômico brasileiro. Acompanhe as cotações e as informações mais importantes deste momento. O dólar comercial opera em alta nesta quinta-feira, cotado próximo dos R$ 5,06. A moeda norte-americana apresenta valorização ao longo das últimas horas, acompanhando o movimento do mercado internacional e a cautela dos investidores diante das expectativas econômicas globais. O euro também registra alta e aparece negociado acima dos R$ 5,89. A moeda europeia acompanha o cenário externo e segue influenciando diretamente setores ligados ao comércio internacional, importações e viagens. Entre as demais moedas, o dólar turismo continua acima dos R$ 5,20, enquanto a libra esterlina mantém valorização próxima dos R$ 6,80. O peso argentino apresenta leve alta e o Bitcoin opera em queda, refletindo a volatilidade do mercado de criptomoedas. No agronegócio, os preços seguem demonstrando força em importantes setores da produção nacional. O açúcar aparece cotado acima dos R$ 93,00 por saca de 50 quilos. O algodão mantém valorização no mercado, enquanto o arroz segue negociado próximo dos R$ 60,00 por saca. Na pecuária, o mercado continua aquecido. O bezerro ultrapassa os R$ 3.400,00 por cabeça, enquanto o boi gordo permanece acima dos R$ 347,00 por arroba. O café continua entre os grandes destaques do agronegócio brasileiro, com a saca acima dos R$ 1.600. Já o milho segue próximo dos R$ 65,00 por saca, mantendo estabilidade nas negociações recentes. O cenário desta quinta-feira mostra um mercado financeiro atento às movimentações internacionais e um agronegócio que segue exercendo papel fundamental na economia brasileira.

0: a Justiça do Pará determinou que os policiais acusados pelo massacre de Pau D'Arco irão a júri popular. A decisão do Tribunal de Justiça do Pará ocorre 9 anos após o trágico episódio que resultou na morte de 10 trabalhadores rurais. A defesa dos réus, que atualmente respondem em liberdade, ainda pode recorrer da decisão. O caso, que chocou o país, busca agora a responsabilização dos envolvidos perante a sociedade.
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0: finalizamos aqui mais um super bloco da Kills, hein? Mais uma pegada sertaneja com as melhores do sertanejo pra você. E aí, você curtiu, né? Então fica ligado porque a gente volta já já.
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Em uma nova fase de operação, a Polícia Federal apreendeu R$ 287 mil em dinheiro vivo escondidos dentro de sacos de lixo na casa de um servidor do INSS. A ação faz parte de uma investigação sobre fraudes no Instituto, e a descoberta do montante em espécie levanta sérias questões sobre a origem dos valores e a extensão da corrupção.

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pessoal, chegou a hora de entrar de cabeça na vibe sertaneja mais animada do rádio. Então, aumente esse volume aí que a gente vai sacudindo aqui com as melhores do sertanejo pra você.

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0: finalizamos aqui mais um super bloco da Kills, hein? Mais uma pegada sertaneja com as melhores do sertanejo pra você. E aí, você curtiu, né? Então fica ligado porque a gente volta já já.
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A Câmara dos Deputados aprovou o projeto de lei que institui o Programa Nacional de Fertilizantes, o Profert. A proposta, que visa incentivar a produção nacional de fertilizantes e reduzir a dependência externa do Brasil, agora retorna ao Senado Federal para nova análise. O objetivo principal do Profert é fortalecer a cadeia produtiva do agronegócio brasileiro, garantindo maior segurança e estabilidade no fornecimento de insumos essenciais. A medida é vista como estratégica para o desenvolvimento econômico do país e para a sustentabilidade da produção agrícola.

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2: A menos de um mês da Copa, a principal preocupação da Argentina é a condição física de Messi. O técnico Lionel Scaloni admitiu a apreensão com o craque, que sofre com fadiga muscular na coxa esquerda e ainda passará por novos exames antes da convocação final. Além dele, outros jogadores importantes da Argentina também estão lesionados, como o goleiro Dibu Martínez, o zagueiro Romero e os laterais Molina e Montiel. A comissão técnica espera recuperar todos a tempo da estreia no Mundial, no dia 16 de junho, contra a Argélia. Eu sou Kleber Salles e volto daqui a pouco, hein, com mais esporte, mais radar esportivo, falando aí de Copa do Mundo nessas edições especiais. Nesses últimos dias a gente está aqui, ó, na expectativa, hein? Daqui a pouco eu volto.
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0: Obrigado!
1: Obrigado!
0: Obrigado, Trio Parada Dura, por nos convidar para vir participar desse evento maravilhoso.
2: Pra gente é uma honra enorme fazer parte da história de vocês, viu?
0: Nossa, muito sucesso!
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0: Luísa Sul!
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0: Uau, hein? 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
5: Olá! Confira agora os principais destaques do mercado financeiro e do agronegócio nesta quinta-feira. As moedas internacionais seguem em movimentação ao longo do pregão, enquanto os produtos agrícolas continuam refletindo o cenário econômico brasileiro. Acompanhe as cotações e as informações mais importantes deste momento. O dólar comercial opera em alta nesta quinta-feira, cotado próximo dos R$ 5,06. A moeda norte-americana apresenta valorização ao longo das últimas horas, acompanhando o movimento do mercado internacional e a cautela dos investidores diante das expectativas econômicas globais. O euro também registra alta e aparece negociado acima dos R$ 5,89. A moeda europeia acompanha o cenário externo e segue influenciando diretamente setores ligados ao comércio internacional, importações e viagens. Entre as demais moedas, o dólar turismo continua acima dos R$ 5,20, enquanto a libra esterlina mantém valorização próxima dos R$ 6,80. O peso argentino apresenta leve alta e o Bitcoin opera em queda, refletindo a volatilidade do mercado de criptomoedas. No agronegócio, os preços seguem demonstrando força em importantes setores da produção nacional. O açúcar aparece cotado acima dos R$ 93,00 por saca de 50 quilos. O algodão mantém valorização no mercado, enquanto o arroz segue negociado próximo dos R$ 60,00 por saca. Na pecuária, o mercado continua aquecido. O bezerro ultrapassa os R$ 3.400 por cabeça, enquanto o boi gordo permanece acima dos R$ 347,00 por arroba. O café continua entre os grandes destaques do agronegócio brasileiro, com a saca acima dos R$ 1.600,00. Já o milho segue próximo dos R$ 65,00 por saca, mantendo estabilidade nas negociações recentes. O cenário desta quinta-feira mostra um mercado financeiro atento às movimentações internacionais e um agronegócio que segue exercendo papel fundamental na economia brasileira.
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7: Olá, voltamos! É hora de ficar muito bem informado com o Info News. Microempreendedores individuais têm até domingo, dia 31 de maio, para enviar a Declaração Anual Simplificada, referente ao ano calendário de 2025. A entrega é obrigatória para todos os MEIs optantes pelo CIMEI, mesmo quando a empresa não teve movimentação financeira no ano passado. A declaração reúne as informações de faturamento do período anterior e pode ser feita pelo portal do Simples Nacional ou pelo aplicativo MEI. A Receita Federal orienta que o prazo seja respeitado para evitar multa e manter o CNPJ regularizado. Quem envia depois da data limite fica sujeito à cobrança por atraso, calculada em 2% ao mês sobre os tributos devidos, com limite de 20% e valor mínimo de R$ 50,00. A falta da declaração também pode trazer problemas como restrições em operações bancárias e na emissão de notas fiscais. Quem encerrou o CNPJ também precisa entregar a declaração especial. Hoje, o limite anual do MEI é de R$ 81 mil, mas entidades defendem a atualização desse teto. Daqui a pouco, mais informações aqui no Info News. Fique ligado!
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3: e depois de abandonar o GP do Canadá de Fórmula 1 devido a um problema com o assento do seu Aston Martin, Fernando Alonso mostrou-se frustrado, mas com o ritmo do AMR26. No entanto, Alonso acredita que há aspectos positivos a serem levados de Montreal, já que as coisas pareceram correr melhor do que nos GPs anteriores. Por isso, ele confia que tudo comece aos poucos a seguir pelo caminho certo. Acho que foi um fim de semana um pouco melhor do que os últimos, um pouco mais competitivo. Vamos ver se conseguimos manter essa tendência, afirmou Fernando Alonso.
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Uau, hein? Que energia contagiante essas músicas sertanejas nos trazem. Mas calma, hein? Não vá embora, porque ainda temos aí muito mais sucessos incríveis pra você, pra embalar o seu programa Pegada Sertaneja. 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

0: Olá! Confira agora os principais destaques do mercado financeiro e do agronegócio nesta quinta-feira. As moedas internacionais seguem em movimentação ao longo do pregão, enquanto os produtos agrícolas continuam refletindo o cenário econômico brasileiro. Acompanhe as cotações e as informações mais importantes deste momento. O dólar comercial opera em alta nesta quinta-feira, cotado próximo dos R$ 5,06. A moeda norte-americana apresenta valorização ao longo das últimas horas, acompanhando o movimento do mercado internacional e a cautela dos investidores diante das expectativas econômicas globais. O euro também registra alta e aparece negociado acima dos R$ 5,89. A moeda europeia acompanha o cenário externo e segue influenciando diretamente setores ligados ao comércio internacional, importações e viagens. Entre as demais moedas, o dólar turismo continua acima dos R$ 5,20, enquanto a libra esterlina mantém valorização próxima dos R$ 6,80. O peso argentino apresenta leve alta e o Bitcoin opera em queda, refletindo a volatilidade do mercado de criptomoedas. No agronegócio, os preços seguem demonstrando força em importantes setores da produção nacional. O açúcar aparece cotado acima dos R$ 93 por saca de 50 quilos. O algodão mantém valorização no mercado, enquanto o arroz segue negociado próximo dos R$ 60 por saca. Na pecuária, o mercado continua aquecido. O bezerro ultrapassa os R$ 3.400 por cabeça, enquanto o boi gordo permanece acima dos R$ 347 por arroba. O café continua entre os grandes destaques do agronegócio brasileiro, com a saca acima dos R$ 1.600. Já o milho segue próximo dos R$ 65 por saca, mantendo estabilidade nas negociações recentes. O cenário desta quinta-feira mostra um mercado financeiro atento às movimentações internacionais e um agronegócio que segue exercendo papel fundamental na economia brasileira.
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3: Olá, tudo bem? Chegando para você mais um Esporte Agora com a minha apresentação, locutora Patrícia. E o Atlético venceu o Remo por 2-1 de virada pela rodada 17ª do Campeonato Brasileiro. A bola rolou no estádio Mangueirão, em Belém. Viveiros marcou duas vezes para o time paraense e virou artilheiro do Brasileirão com 10 gols. Já fez o gol azulino, mas levou o vermelho direto por fazer gesto obsceno para Benevides. As equipes voltam a jogar no próximo fim de semana pelo Brasileirão. O Remo recebe o São Paulo no domingo, enquanto o Atlético encontra o Mirassol no sábado.
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5: Olá, é hora de ficar muito bem informado com o nosso Info News. Muito prazer, eu sou o Silva Júnior. Hoje é quinta-feira, 28 de maio de 2026. Depois de anos pesando no bolso do consumidor, o café começou a ficar mais barato no Brasil. Dados divulgados pela Associação Brasileira da Indústria de Café mostram que os preços da maioria das categorias caíram em abril, na comparação com o mesmo mês do ano passado. A expectativa de uma safra maior neste ano ajudou a aliviar os valores nas prateleiras. O café tradicional e extra forte teve queda de mais de 15%. Também ficaram mais baratos o superior, o gourmet, o café em cápsula e o drip cup. Na contramão disso tudo, o descafeinado e o café especial subiram mais de 15%, puxados por custos de produção, processamento, importação e por um mercado ainda restrito no país. A alta dos últimos anos foi causada principalmente por seca, calor intenso e geadas que afetaram as lavouras entre 2021 e 2024. Com clima favorável e previsão de colheita maior, o consumo voltou a crescer. Ainda assim, a ABIC avalia que uma queda mais forte depende de novas safras positivas, já que os estoques mundiais seguem baixos. Daqui a pouco mais informações aqui no Info News. Fique ligado!
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9: Vocês aqui agora, eu quero que vocês me respondam com muita sinceridade. Tem alguém apaixonado aqui hoje? Porque se tiver gente apaixonada aqui hoje, pode preparar o coraçãozinho, que a gente veio pra judiar. Já começa assim, ó, vai.

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2: Mais amor e menos drama, né? Não é melhor? Eu acho.

0: Nos despedimos com aquele gostinho de quero mais. O Pegada Sertaneja agradece mais uma vez a toda a nossa legião de ouvintes espalhados pela cidade. Continue ligado aqui no nosso Pegada Sertaneja, porque logo, logo, a gente volta com muito mais sucessos.
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3: 13 horas e 36 minutos.
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0: Previsão do tempo para quinta-feira, 28 de maio de 2026. Região Centro-Oeste. Em Brasília, capital federal, o dia vai ser de céu encoberto. Os termômetros registram mínima de 15 e máxima de 27 graus. A umidade relativa do ar gira em torno de 85 a 40%. Em Corumbaíba, Goiás, a comemoração de aniversário vai ser com céu encoberto, mas sem previsão de chuva. A temperatura mínima é de 20 e a máxima de 31 graus. A umidade relativa do ar é de 70 a 30%. Região Nordeste. Natal, Rio Grande do Norte, vai ter uma quinta-feira de céu encoberto, mas sem previsão de chuva. A temperatura marca mínima de 24 graus e máxima de 29 graus. A umidade relativa do ar vai de 90 a 60%. Senhor do Bonfim, na Bahia, festeja aniversário com céu encoberto. A temperatura mínima é de 17 e a máxima de 30 graus. A umidade do ar varia de 100 a 40%. Região Norte. Em Boa Vista, Roraima, o dia vai ser de céu encoberto com pancadas de chuvas isoladas. A temperatura mínima é de 24 e a máxima de 31 graus. A umidade do ar é de 96 a 80%. Maracanã, no Pará, comemora aniversário nesta quinta-feira sob céu encoberto, mas pode chover nos períodos da manhã e tarde. A temperatura mínima é de 25 e a máxima de 30 graus. A umidade relativa do ar é de 100 a 80%. Região Sudeste. Em Belo Horizonte, Minas Gerais, a previsão é de céu nublado nesta quinta-feira. Os termômetros registram mínima de 15 e máxima de 29 graus. A umidade relativa do ar vai de 90 a 40%. São José do Calçado, Espírito Santo, sopra velinhas com céu encoberto. A temperatura mínima é de 17 e a máxima de 25 graus. A umidade relativa do ar é de 90 a 40%. Região Sul. Em Florianópolis, Santa Catarina, o dia vai ser de céu com muitas nuvens, mas sem previsão de chuva. Os termômetros registram mínima de 13 e máxima de 22 graus. A umidade relativa do ar oscila entre 90 e 60%. Machadinho, Rio Grande do Sul, celebra mais um ano de fundação com céu encoberto, mas não deve chover no município. Os termômetros registram mínima de 9 e máxima de 19 graus. A umidade relativa do ar fica entre 90 e 65%. Você ouviu a previsão do tempo para quinta-feira, 28 de maio de 2026, com informações do IBGE Cidades e do Instituto Nacional de Meteorologia.
1: Todos os meses no Brasil, 6 em cada 10 meninas e adolescentes dos ensinos fundamental e médio têm a rotina escolar afetada devido a dores durante o período menstrual. 4 em cada 10 chegam a faltar às aulas. Essas informações são de uma pesquisa inédita dos institutos Alana e Equidade.info, divulgada nesta quarta-feira. Segundo o levantamento, quase 58% das entrevistadas disseram que a cólica é o principal sintoma durante o período menstrual que as impede de ir à escola. Já os sintomas como cansaço e dores no corpo são citados por 30%, seguidos de dores de cabeça com 28%, dor de barriga com 20% e vergonha ou medo de vazamento por cerca de 19% das alunas ouvidas. Lara Soares, de 16 anos, diz que já precisou faltar às aulas por cólicas e que a menstruação ainda é tratada como tabu dentro do ambiente escolar.
2: A escola ainda trata muito pouco sobre menstruação e saúde menstrual, então faz com que o assunto continue sendo um tabu. Muitas meninas sentem vergonha de falar sobre isso, então às vezes as pessoas nem entendem o que a gente está passando durante esse período. Então eu acho que a escola deveria sim conversar mais abertamente sobre o tema, porque isso aí ajudaria as alunas a perderem a vergonha e elas se sentiriam mais acolhidas também.
1: O estudo aponta ainda que os sintomas menstruais levam a até 2 dias de falta por mês e que essas ausências podem afetar o aprendizado, vínculo com a escola e oportunidades educacionais. Para Sofia Reinar, líder da iniciativa de endometriose, dor pélvica e saúde menstrual do Instituto Alana, a dor não pode ser naturalizada.
3: Muitas dessas meninas procuram equipamentos de saúde, procuram ajuda para resolver as suas cólicas, mas elas não são olhadas e ouvidas com o cuidado necessário. O que nos preocupa é a não naturalização da dor menstrual. Os profissionais de saúde precisam estar preparados para olhar para as dores menstruais como um possível diagnóstico e que deve ser tratado independente de encontrar outros indícios de doenças.
1: A pesquisa também ouviu professoras e gestoras escolares. Sofia diz que existe uma diferença de percepção sobre a estrutura dos banheiros nas unidades de ensino.
3: Apesar de essa ser uma preocupação bem menor do que as dores, a preocupação das meninas sobre a estrutura dos banheiros é maior do que a preocupação entre professoras e gestoras. Ou seja, a estrutura do banheiro ainda é algo que preocupa as meninas. E isso deve nos fazer pensar sobre que banheiros são esses que as meninas estão utilizando. São banheiros diferentes das adultas? O que pode estar faltando nesse banheiro para que essas meninas se sintam seguras?
1: Para o Instituto Alana, é necessário tratar a saúde menstrual como uma agenda de proteção integral, envolvendo diagnóstico precoce, cuidado em saúde, educação, infraestrutura adequada, enfrentamento de tabus culturais, produção científica e políticas públicas integradas. O levantamento foi realizado com 2.551 estudantes, sendo 770 alunas que menstruam, além de 303 docentes e 181 gestoras escolares das redes pública e privada de todas as regiões do país.
4: Mais de 5 milhões de famílias deixaram o programa Bolsa Família desde 2023 porque melhoraram a renda. O dado é do ministro do Desenvolvimento e Assistência Social, Família e Combate à Fome, Wellington Dias, que participou nesta quarta-feira do programa Bom Dia Ministro, produzido pela EBC.
5: Uma média de 3 pessoas por família, são cerca de 15 milhões de pessoas, só os que já saíram pela superação da pobreza. E olha só esse dado. Com as novas regras, nós temos, neste mês de maio, 7 milhões e 100 mil famílias que estão trabalhando, têm um emprego, carteira assinada, têm um pequeno negócio e recebem o Bolsa Família.
4: O número foi apresentado como resposta a críticas de que os beneficiários preferem não trabalhar para continuar no programa. O ministro lembrou que o Brasil alcançou pela primeira vez um nível muito alto do Índice de Desenvolvimento Humano das Nações Unidas, com o efeito do Bolsa Família. Ele destacou que o programa tem contrapartidas para garantir a saúde e a educação das crianças. Segundo ele, a cada ano, 1 milhão e 300 mil pessoas do programa concluem alguma formação.
5: Que melhorou a educação e aí está a Bolsa Família. O próprio estudo aponta que um dos principais alicerces foi o programa Bolsa Família. Então, se alguém falar diferente, é melhor estudar, é melhor conhecer a verdade, porque senão vai ficar aí que nem o Pinóquio, o nariz vai começar a crescer e vai dar problema.
4: Wellington Dias falou também sobre o novo site e aplicativo do Bolsa Família, lançado nesta quarta, mas que já está no ar desde o dia 18 deste mês. Além do próprio programa, o usuário também pode acessar dados de outras iniciativas do governo.
5: Nós temos uma linha direta com a população. E ali, olha aí, está tendo vaga no seu estado, no seu município. Olha aqui, você tem alguma dúvida? Por que bloqueou meu Bolsa Família? Ela ali já consegue resolver, já desbloqueia.
4: Segundo o ministro, que preside a Aliança Global contra a Fome, 140 países já adotaram o programa brasileiro.
1: Ao menos 574 mil brasileiros já solicitaram o bloqueio voluntário em casas de aposta online autorizadas no país por meio da plataforma de autoexclusão de bets. A ferramenta, lançada pelo governo federal em dezembro, permite que a pessoa cancele o acesso em uma única solicitação usando o número de CPF. Segundo o Ministério da Saúde, 41% dos usuários cadastrados apontaram que o principal motivo para a autoexclusão foi a perda de controle sobre os jogos e os impactos na saúde mental. Já 18% alegaram a prevenção ao uso indevido das informações nas plataformas e 12% justificaram dificuldades financeiras. Os usuários ainda podem definir por quanto tempo querem ficar fora das casas de apostas. De acordo com o levantamento, 69% escolheram ficar por tempo indeterminado. Além do bloqueio, a plataforma centralizada de autoexclusão reúne orientações e links com informações de onde encontrar atendimento especializado no SUS, Sistema Único de Saúde. A ferramenta ainda impede novos cadastros e suspende o envio de propagandas direcionadas sobre o assunto. Dentre as medidas do Ministério da Saúde relacionadas às bets, está o investimento de R$ 6 milhões na primeira pesquisa nacional do SUS sobre jogos e apostas. O estudo será conduzido pela Universidade Federal de São Paulo e a previsão é que tenha início ainda em 2026.
6: O Brasil registrou o menor número de homicídios dos últimos 11 anos em 2024, segundo o Atlas da Violência 2026. Foram quase 43 mil casos, uma redução de 7,5% em relação ao ano anterior. No entanto, o estudo, realizado pelo Instituto de Pesquisa Econômica Aplicada, ITEA, em parceria com o Fórum Brasileiro de Segurança Pública, faz um alerta importante. Milhares de assassinatos podem estar fora das estatísticas oficiais, indicando uma possível subnotificação. Um dos chefes do primeiro comando da capital, o PCC, conhecido como Palermo, foi expulso da Bolívia sob forte esquema de segurança e chegou a Campo Grande, Mato Grosso do Sul. Foragido há 6 anos e condenado a 126 anos de prisão, Palermo foi detido na terça-feira em Cotoca, na região de Santa Cruz de la Sierra, na Bolívia, e agora deve cumprir sua pena em um presídio federal no Brasil.
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8: Estamos de volta com o Jornal Conexão Notícias. Agora tem as informações do esporte.
6: Neymar virou motivo de preocupação na seleção brasileira. O atacante não participou do treino em Teresópolis e foi encaminhado para uma clínica, onde vai passar por exames complementares. A informação foi confirmada pela CBF, que informou que não divulgará novos detalhes até o fim da avaliação médica. A situação liga o alerta na seleção às vésperas da Copa do Mundo de 2026, já que Neymar vinha sendo acompanhado por conta de um edema na panturrilha direita. Mesmo convocado por Carlo Ancelotti, o camisa 10 segue sendo tratado com cautela pela comissão técnica e médica para evitar que o problema físico atrapalhe sua preparação para o Mundial. João Fonseca conseguiu uma virada emocionante em Roland Garros. O brasileiro saiu perdendo por 2 sets para o croata Dino Prismic, mas mostrou força mental e venceu a partida por 3-2, com parciais de 3-6, 4-6, 6-3, 6-1 e 6-2. Atual número 30 do ranking da ATP, o carioca igualou sua melhor campanha no torneio francês e empolgou a torcida em Paris com uma reação impressionante. Agora, João terá um dos maiores desafios da carreira. Enfrentar Novak Djokovic na próxima rodada. O sérvio avançou após vencer o francês Valentin Royer por 3-1. Depois da vitória, Fonseca destacou que a mentalidade foi fundamental para a reação e disse que sempre sonhou em jogar contra Djokovic, um dos maiores nomes da história do tênis mundial. A Holanda anunciou a lista dos 26 convocados para a Copa do Mundo de 2026. O grande destaque foi a presença de Memphis Depay, atacante do Corinthians, que vai disputar seu terceiro Mundial com a camisa da seleção holandesa. O técnico Ronald Koeman manteve a base da equipe que foi semifinalista da Eurocopa e aposta em nomes experientes como Virgil van Dijk, Frank de Jong e Cody Gakpo para tentar conquistar o primeiro título mundial da história da Holanda. A seleção holandesa está no grupo F da Copa do Mundo, ao lado de Japão, Suécia e Tunísia. A estreia será no dia 14 de junho contra os japoneses. Mesmo convivendo com problemas físicos recentes, Memphis foi confirmado na lista e segue como uma das principais lideranças do elenco. A convocação também chamou atenção pela mistura entre juventude e experiência, com jogadores como Jurrien Timber, Mickey van de Ven e Justin Kluivert aparecendo entre os escolhidos por Koeman.
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12: A Dataprev, estatal responsável pelo processamento de informações da Previdência Social, informou nesta terça-feira que dados de 2 milhões e 800 mil CPFs vazaram no sistema do INSS. O incidente de segurança aconteceu em 22 de abril, mas só veio a público na semana passada. A maioria dos dados, cerca de 98%, pertencia a pessoas já falecidas. O restante, aproximadamente 52 mil, era de segurados vivos. Os acessos indevidos envolveram CPFs e datas de nascimento de segurados. A investigação aponta que o problema ocorreu por causa de uma falha no sistema de identificação do aplicativo Meu INSS. De acordo com a Dataprev, não houve liberação indevida de benefícios nem contratação automática de empréstimos consignados. A empresa afirmou que a falha já foi corrigida. Também foram criadas barreiras de segurança para ampliar o controle e limitar o acesso. Já o INSS informou que a concessão de benefícios possui uma série de etapas de validação e de segurança. Além disso, o Instituto tem ampliado os controles internos para oferecer maior proteção na análise dos benefícios. Com informações da Agência Brasil.
13: A Comissão Especial da Câmara dos Deputados que discute a redução da jornada de trabalho realizou nesta terça-feira uma audiência com representantes de entidades sindicais e movimentos sociais. O deputado Léo Prates, do Republicanos da Bahia, apresentou nesta segunda-feira relatório que prevê o fim da escala 6x1 em 60 dias. O texto também sugere uma redução da jornada de 44 para 42 horas semanais ainda este ano e, após 12 meses, a diminuição da carga horária para 40 horas. O criador do movimento Vida Além do Trabalho, o vereador Rick Azevedo, do Rio de Janeiro, se disse otimista para a aprovação do texto, mas afirmou que seguirá em busca de uma jornada de 36 horas semanais.
14: Aqui eu quero deixar registrado, estamos caminhando para uma vitória de escala 5x2 e 40 horas semanais, mas o objetivo do movimento VAT é 36 horas semanais, é escala 4x3. Então quero dizer que vai ter luta. A gente vai conseguir as 5x2 agora, a gente vai conseguir as 40 horas sem transição, porque a gente não vai engolir essa transição, não. A gente quer sem transição.
13: O secretário nacional da Central Única dos Trabalhadores, Valeir Ertler, destacou a importância da mobilização para garantir a aprovação da matéria ainda nesta semana.
15: É um avanço muito grande, acabar com o 6x1. Eu, como comerciário, eu sei o que é trabalhar de segunda a segunda, porque os comerciários hoje trabalham em vários segmentos, trabalham domingos e feriados, inclusive. Então, é um avanço significativo implementar o 5x2 e, com certeza, as 40 horas semanais é uma luta histórica e a gente conseguir aprovar amanhã ou no máximo quinta-feira em plenário vai ser muito importante. Depois uma luta no Senado para conseguir aprovar também.
13: Roberta Pontes, presidenta da União Brasileira dos Estudantes Secundaristas, salientou que a luta por essa nova jornada também é uma demanda dos filhos dos trabalhadores.
16: Que a luta da escala 6x1 não é apenas a luta dos trabalhadores e trabalhadoras desse país, mas é também a luta dos filhos da classe trabalhadora, que assim como seus pais, merecem viver com dignidade, merecem viver com qualidade, merecem descansar com qualidade e, sobretudo, ter tempo para estudar com dignidade e qualidade.
13: A promessa é a votação da PEC pelo plenário da Câmara ainda esta semana. No Senado, representantes dos empresários pressionam os parlamentares para que o fim da escala 6x1 não seja votada neste momento e criticam o texto que está em discussão na Câmara dos Deputados. Nesta terça-feira, o presidente da Fiesp, Paulo Scaff, e outros líderes empresariais participaram de uma reunião a portas fechadas com o presidente do Senado, Davi Alcolumbre. Eles alegaram que a redução da escala de trabalho pode levar a um aumento dos preços. Após ser questionado pela imprensa sobre o andamento da PEC na casa, Alcolumbre respondeu que a decisão sobre o rito da votação e se ela deve ocorrer antes das eleições de outubro será definido pelos senadores.
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8: Conexão Notícias fica por aqui. Voltaremos na próxima edição.
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18: Olá! Confira agora os principais destaques do mercado financeiro e do agronegócio nesta quinta-feira. As moedas internacionais seguem em movimentação ao longo do pregão, enquanto os produtos agrícolas continuam refletindo o cenário econômico brasileiro. Acompanhe as cotações e as informações mais importantes deste momento. O dólar comercial opera em alta nesta quinta-feira, cotado próximo dos R$ 5,06. A moeda norte-americana apresenta valorização ao longo das últimas horas, acompanhando o movimento do mercado internacional e a cautela dos investidores diante das expectativas econômicas globais. O euro também registra alta e aparece negociado acima dos R$ 5,89. A moeda europeia acompanha o cenário externo e segue influenciando diretamente setores ligados ao comércio internacional, importações e viagens. Entre as demais moedas, o dólar turismo continua acima dos R$ 5,20, enquanto a libra esterlina mantém valorização próxima dos R$ 6,80. O peso argentino apresenta leve alta e o Bitcoin opera em queda, refletindo a volatilidade do mercado de criptomoedas. No agronegócio, os preços seguem demonstrando força em importantes setores da produção nacional. O açúcar aparece cotado acima dos R$ 93,00 por saca de 50 quilos. O algodão mantém valorização no mercado, enquanto o arroz segue negociado próximo dos R$ 60,00 por saca. Na pecuária, o mercado continua aquecido. O bezerro ultrapassa os R$ 3.400 por cabeça, enquanto o boi gordo permanece acima dos R$ 347,00 por arroba. O café continua entre os grandes destaques do agronegócio brasileiro, com a saca acima dos R$ 1.600,00. Já o milho segue próximo dos R$ 65,00 por saca, mantendo estabilidade nas negociações recentes. O cenário desta quinta-feira mostra um mercado financeiro atento às movimentações internacionais e um agronegócio que segue exercendo papel fundamental na economia brasileira.
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20: 14 horas em ponto.
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Oi, chegamos! Eu sou o Fernando Marinho, prazer estar contigo, ó. Hoje a playlist tá no capricho daquele jeito, hein? É aquele random musical indispensável pra ficar tudo muito melhor. É só grudar no rádio, dar o gás no volume e curtir o mixtape conosco aqui, tá bom? Bora lá então, tá valendo nessa quinta-feira. Eu sou o Fernando Marinho e juntos estamos aqui na rádio, que é sucesso. E pra começar os trabalhos de hoje, temos Zé Neto e Cristiano. Simbora!

mais pra você, com muito mais músicas, uma atrás da outra e muito mais alegria e energia boa, tá joia? Muito otimismo pra você aí, onde quer que você esteja, aquele beijo no seu coração e vamos seguindo por aqui com cabeça erguida e claro, só curtindo o nosso mixtape, essa playlist muito massa. Simbora que tem mais sucesso aí, não para, fica com a gente, fica à vontade.

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Obrigado!

0: da Santa.
1: Eita, nós, tá valendo mixtape. Pra valer, hein? Pra valer. Com você fica melhor, viu? Segura aí que daqui a pouco a gente volta trazendo muito mais sucesso aqui no
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3: E depois de abandonar o GP do Canadá de Fórmula 1 devido a um problema com o assento do seu Aston Martin.
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3: E depois de abandonar o GP do Canadá de Fórmula 1 devido a um problema.

0: O governo de Minas Gerais oficializou, no Diário Oficial, a nomeação de 54 novos delegados para a Polícia Civil do Estado. Os profissionais foram aprovados em concurso público e reforçarão a estrutura da segurança investigativa em diversas regiões mineiras. A medida visa ampliar a capacidade de apuração criminal, agilizar a condução de inquéritos e qualificar o atendimento à população. A chefe da Polícia Civil de Minas Gerais, delegada-geral Letícia Gamboge, ressaltou a importância da nomeação para o fortalecimento institucional.
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5: Voltamos! E vamos dar sequência aqui em nossa playlist com um rendo musical maravilhoso, espetacular! Igual você, ouvinte, que nos escolhe para seguir contigo, um beijo no coração aí através da Nenet, o aplicativo da rádio, no site da rádio, tá com fone de ouvido espetado na orelha, tá viajando, nos dando carona, aquele beijo para você, boa viagem, valeu, bom trabalho, boa folga para você que tá de pernas pro ar, curtindo a gente de boas, caiu de paraquedas por aqui, fica à vontade. Bora curtir, a música não para, você sabe, é uma atrás da outra. E agora tem a vibe do Bel Marques. Simbora curtir?

Mixtape está no ar, audiência total aqui na rádio. Eu sou o Fernando Marinho e é um prazerzaço saber que você tá junto com a gente. Bora que a música não para, tem mais sucesso aí.

0: locomotiva do sucesso. Que é isso, rapaz? Eita, nós! É uma atrás da outra. Bom demais, hein? Bom demais. É pra você ligar o rádio, é pra você deixar rolar aí. Tá no aplicativo da rádio, tá no site. Você vai aí, ó, deixa o rádio ligado, deixa a musicalidade invadir e vai fazendo tuas coisas aí, ó. 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É isso aí. Bora junto? Bora curtindo? Daqui a pouco tem mais. Segura, segura, porque está no ar o...
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4: Muito bem, voltamos com Info News. As eleições deste ano já têm data marcada no Brasil. O primeiro turno será realizado no dia 4 de outubro, quando os brasileiros vão escolher presidente da República, governadores, senadores e deputados. Se houver necessidade de segundo turno, e haverá em algumas cidades do país, a votação acontece em 25 de outubro. O calendário divulgado pelo Tribunal Superior Eleitoral reúne prazos e regras que devem ser observados por partidos, candidatos e eleitores. Entre os prazos já encerrados, está o período para regularizar o título, atualizar dados cadastrais e solicitar transferência do local de votação, finalizado no dia 6 de maio. A propaganda eleitoral começa oficialmente em 16 de agosto e o horário eleitoral gratuito no rádio e na televisão será exibido entre 28 de agosto e 1º de outubro. O TSE também definiu normas sobre arrecadação de campanha, restrições para emissoras de rádio e TV e limites para agentes públicos durante o período eleitoral. A orientação é acompanhar o calendário para evitar problemas com prazos e garantir assim a participação no processo democrático. Encerramos assim mais um Info News. Eu sou o Silva Júnior e volto amanhã sexta com mais notícias pra você. Até lá.
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5: Olá! Confira agora os principais destaques do mercado financeiro e do agronegócio nesta quinta-feira. As moedas internacionais seguem em movimentação ao longo do pregão, enquanto os produtos agrícolas continuam refletindo o cenário econômico brasileiro. Acompanhe as cotações e as informações mais importantes deste momento. O dólar comercial opera em alta nesta quinta-feira, cotado próximo dos R$ 5,06. A moeda norte-americana apresenta valorização ao longo das últimas horas, acompanhando o movimento do mercado internacional e a cautela dos investidores diante das expectativas econômicas globais. O euro também registra alta e aparece negociado acima dos R$ 5,89. A moeda europeia acompanha o cenário externo e segue influenciando diretamente setores ligados ao comércio internacional, importações e viagens. Entre as demais moedas, o dólar turismo continua acima dos R$ 5,20, enquanto a libra esterlina mantém valorização próxima dos R$ 6,80. O peso argentino apresenta leve alta e o Bitcoin opera em queda, refletindo a volatilidade do mercado de criptomoedas. No agronegócio, os preços seguem demonstrando força em importantes setores da produção nacional. O açúcar aparece cotado acima dos R$ 93,00 por saca de 50 quilos. O algodão mantém valorização no mercado, enquanto o arroz segue negociado próximo dos R$ 60,00 por saca. Na pecuária, o mercado continua aquecido. O bezerro ultrapassa os R$ 3.400 por cabeça, enquanto o boi gordo permanece acima dos R$ 347,00 por arroba. O café continua entre os grandes destaques do agronegócio brasileiro, com a saca acima dos R$ 1.600,00. Já o milho segue próximo dos R$ 65,00 por saca, mantendo estabilidade nas negociações recentes. O cenário desta quinta-feira mostra um mercado financeiro atento às movimentações internacionais e um agronegócio que segue exercendo papel fundamental na economia brasileira.
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8: O São Paulo venceu o Boston River por 2-0 no Murumbis e garantiu vaga direta nas oitavas de final da Copa Sul-Americana. Os gols da partida foram marcados por Arthur e Acosta. Contra, além da classificação, o resultado marcou a primeira vitória de Dorival Júnior desde seu retorno ao comando do Tricolor e encerrou uma sequência de 8 jogos sem vencer na temporada. O time paulista começou pressionando e abriu o placar logo aos 4 minutos do primeiro tempo. Com a vantagem construída ainda na etapa inicial, o São Paulo administrou o resultado no segundo tempo e confirmou a liderança do Grupo C com 12 pontos. Após a partida, Dorival elogiou a classificação, mas admitiu que a equipe perdeu o controle do jogo em alguns momentos da etapa final.
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0: Voltamos por aqui com essa energia boa e muita música envolvida. Esse é o nosso mixtape, o melhor mix do seu rádio. Tem tudo o que você gosta aqui, viu? Então vamos junto e misturado. Eu sou o Fernando Marinho e é bom demais saber que você tá aí junto com a gente, viu? Tem mais sucesso na sequência. Quem tá chegando agora, trazendo aquele pagodinho gostoso que a gente adora. É o Menos é Mais. Sabe, né? Menos é Mais. Menos é Mais.

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0: beijo no seu coração. Foi ótimo estar contigo em mais um mixtape. A gente se vê. Até a próxima, hein? Se cuida por aí e até mais.
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6: O volante Danilo, do Botafogo, virou alvo de gigantes europeus e pode ficar ainda mais distante de Palmeiras e Flamengo. Segundo informações divulgadas, 4 clubes da Europa fizeram consultas pelo jogador, que também desperta interesse dos 2 clubes brasileiros para a próxima janela de transferências. O Botafogo aguarda propostas oficiais e vê a venda como uma oportunidade importante para aliviar problemas financeiros. Apesar do forte interesse de Palmeiras e Flamengo, o plano principal do staff do jogador segue sendo uma transferência para o futebol europeu. Danilo tem identificação com o Palmeiras, onde foi revelado, mas o Flamengo também monitora a situação de perto. O volante, que foi convocado para a Copa do Mundo de 2026, vive um momento conturbado no Botafogo e já vinha sendo preservado em algumas partidas enquanto define o futuro da carreira.
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8: Olá, voltamos. É hora de ficar muito bem informado com o Info News. Microempreendedores individuais têm até domingo, dia 31 de maio, para enviar a declaração anual simplificada referente ao ano calendário de 2025. A entrega é obrigatória para todos os meios optantes pelo CIMEI, mesmo quando a empresa não teve movimentação financeira no ano passado. A declaração reúne as informações de faturamento do período anterior e pode ser feita pelo portal do Simples Nacional ou pelo aplicativo MEI. A Receita Federal orienta que o prazo seja respeitado para evitar multa e manter o CNPJ regularizado. Quem envia depois da data limite fica sujeito à cobrança por atraso, calculada em 2% ao mês sobre os tributos devidos, com limite de 20% e valor mínimo de R$ 50. A falta da declaração também pode trazer problemas como restrições em operações bancárias e na emissão de notas fiscais. Quem encerrou o CNPJ também precisa entregar a declaração especial. Hoje, o limite anual do MEI é de R$ 81 mil, mas entidades defendem a atualização desse teto. Daqui a pouco, mais informações aqui no Info News. Fique ligado!
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10: 15 horas e 26 minutos.
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13: Previsão do tempo para quinta-feira, 28 de maio de 2026. Região Sudeste. Em Belo Horizonte, Minas Gerais, a previsão é de céu nublado nesta quinta-feira. Os termômetros registram mínima de 15 e máxima de 29 graus. A umidade relativa do ar vai de 90 a 40%. São José do Calçado, Espírito Santo, sopra velinhas com céu encoberto. A temperatura mínima é de 17 e a máxima de 25 graus. A umidade relativa do ar é de 90 a 40%. Você ouviu a previsão do tempo para quinta-feira, 28 de maio de 2026.
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0: Olá pessoal, estamos aqui ao vivaço pra você em mais uma edição do Show da Tarde. Prepare-se aí pra uma tarde cheia de diversão, de interatividade, informação e, claro, os sucessos que não saem da sua cabeça vai rolar a partir de agora.

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2: O Barcelona acertou a contratação do atacante Anthony Gordon, destaque do Newcastle e da seleção inglesa. O clube espanhol chegou a um acordo de cerca de 80 milhões de euros, algo em torno de 467 milhões de reais, e o jogador deve assinar contrato até junho de 2030. Aos 25 anos, Gordon chega como um dos principais reforços do Barça para a próxima temporada, após viver o melhor momento da carreira. Na última temporada, o atacante marcou 17 gols e deu 5 assistências em 46 partidas, além de balançar as redes 10 vezes na Champions League. O Barcelona venceu a concorrência de gigantes como Liverpool e Bayern de Munique para fechar o negócio. A expectativa é que Gordon viaje nos próximos dias para realizar exames médicos e ser anunciado oficialmente pelo clube catalão.
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3: Olá! Confira agora os principais destaques do mercado financeiro e do agronegócio nesta quinta-feira. As moedas internacionais seguem em movimentação ao longo do pregão, enquanto os produtos agrícolas continuam refletindo o cenário econômico brasileiro. Acompanhe as cotações e as informações mais importantes deste momento. O dólar comercial opera em alta nesta quinta-feira, cotado próximo dos R$ 5,06. A moeda norte-americana apresenta valorização ao longo das últimas horas, acompanhando o movimento do mercado internacional e a cautela dos investidores diante das expectativas econômicas globais. O euro também registra alta e aparece negociado acima dos R$ 5,89. A moeda europeia acompanha o cenário externo e segue influenciando diretamente setores ligados ao comércio internacional, importações e viagens. Entre as demais moedas, o dólar turismo continua acima dos R$ 5,20, enquanto a libra esterlina mantém valorização próxima dos R$ 6,80. O peso argentino apresenta leve alta e o Bitcoin opera em queda, refletindo a volatilidade do mercado de criptomoedas. No agronegócio, os preços seguem demonstrando força em importantes setores da produção nacional. O açúcar aparece cotado acima dos R$ 93,00 por saca de 50 quilos. O algodão mantém valorização no mercado, enquanto o arroz segue negociado próximo dos R$ 60,00 por saca. Na pecuária, o mercado continua aquecido. O bezerro ultrapassa os R$ 3.400 por cabeça, enquanto o boi gordo permanece acima dos R$ 347,00 por arroba. O café continua entre os grandes destaques do agronegócio brasileiro, com a saca acima dos R$ 1.600,00. Já o milho segue próximo dos R$ 65,00 por saca, mantendo estabilidade nas negociações recentes. O cenário desta quinta-feira mostra um mercado financeiro atento às movimentações internacionais e um agronegócio que segue exercendo papel fundamental na economia brasileira.
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6: Olá, é hora de ficar muito bem informado com o nosso Info News. Muito prazer, eu sou o Silva Júnior. Hoje é quinta-feira, 28 de maio de 2026. Depois de anos pesando no bolso do consumidor, o café começou a ficar mais barato no Brasil. Dados divulgados pela Associação Brasileira da Indústria de Café mostram que os preços da maioria das categorias caíram em abril, na comparação com o mesmo mês do ano passado. A expectativa de uma safra maior neste ano ajudou a aliviar os valores nas prateleiras. O café tradicional e extra forte teve queda de mais de 15%. Também ficaram mais baratos o superior, o gourmet, o café em cápsula e o drip cup. Na contramão disso tudo, o descafeinado e o café especial subiram mais de 15%, puxados por custos de produção, processamento, importação e por um mercado ainda restrito. restrito no país. A alta dos últimos anos foi causada principalmente por seca, calor intenso e geadas que afetaram as lavouras entre 2021 e 2024. Com clima favorável e previsão de colheita maior, o consumo voltou a crescer. Ainda assim, a Abic avalia que uma queda mais forte depende de novas safras positivas, já que os estoques mundiais seguem baixos. Daqui a pouco mais informações aqui no Info News. Fique ligado.
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8: Oi, gente! Tudo bem? Nós estamos chegando aqui na nossa rádio preferida, maravilha de programação, né? Hoje é quinta-feira, dia 28 de maio de 2026. Muito prazer, eu sou o Cauê. E agora tem horóscopo. Vamos lá, né? Saber o que os astros trazem pro meu, pro seu, pro nosso signo. Bora começar, então?
9: Alô, você de Áries! Quintou bem quintado pro seu lado e você terá mais chance de mostrar que é fera no que faz, hein? Seu comprometimento com o trabalho vai se fortalecer, seu profissionalismo ficará cristalino e o momento é propício para batalhar pelo sucesso. Que isso, hein, Ariana? Ariana, tá demais, hein? Rapaz, não é para qualquer um, não. E olha só, no amor, você vai chamar mais atenção na pista e atrairá novos admiradores. Pode fazer o crush cair de amores, hein? Romance blindado e protegido. O número da sorte hoje é o 22, a cor é o rosa. Bem diferente de ontem, hoje nenhuma bagacinha deve surgir para atrapalhar os seus planos, tá, Taurinho? Tudo tende a caminhar do jeito que você espera. Olha que beleza! Interesses que dizem respeito a estudos, ensino presencial ou à distância, viagens e até um novo emprego vão deslanchar, proporcionando alegrias e realização para você. No amor, os contatinhos vão fervilhar, hein? Fases de bom entrosamento com o love. O número de hoje é o 43, a cor verde claro. Geminiano e geminiana do meu coração, agora vai, hein, bebê? Livre das ziquinhas que andaram rondando o seu signo, hoje tudo deve fluir muito bem pro teu lado. As instabilidades financeiras vão cair por terra, amém? E você vai contar com um tino comercial apurado para ganhar dinheiro. Olha que beleza! É assim que a gente gosta, né? Na paixão, as melhores promessas vão ficar ativas hoje. A chance de conhecer alguém especial, que pode ser a capa do seu celular se você estiver solteiro ou solteira. O número da sorte é o 3, a cor magenta. Câncer. E você de câncer, se depender dos astros, você vai quintar com as atenções voltadas para os seus queridos e tudo indica que dará o seu melhor para elevar e manter a harmonia em suas relações, viu? Canceriano, canceriana, o amor tá no topo da tua lista, né? E deve receber toda a dedicação da sua parte no dia de hoje. No trabalho, seu espírito de cooperação também estará em alta, viu? Negociações estarão favorecidas hoje. O número da sorte é o 41, a cor azul turquesa. E assim, ponto final. Terminamos o nosso primeiro bloco aqui do horóscopo, prometendo voltar daqui a pouquinho para falar para você de Leão, Virgem, Libra e Escorpião. Continue aqui na melhor programação do Brasil. Até daqui a pouco.
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13: Voltamos com tudo para mais um super bloco musical repleto de sucessos aqui no seu show da tarde. Ó, espero que você esteja animadão aí, hein? Pois estamos aqui naquele clima, daquele jeito, no pique, hein? Bora aumentar o volume aí, porque músicas incríveis vão rolar a partir de agora.

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2: O Flamengo venceu o Cusco por 3-0 no Maracanã e fechou a fase de grupos da Libertadores em grande estilo. Bruno Henrique foi o nome da partida, ao marcar 2 gols no segundo tempo, enquanto Lucas Paquetá completou o placar de pênalti. Com o resultado, o rubro-negro chegou aos 16 pontos, garantiu a liderança do Grupo A e segue na disputa pela melhor campanha geral da competição continental. Mesmo já classificado antecipadamente, o Flamengo dominou a partida do começo ao fim e criou várias oportunidades diante da torcida. Após o jogo, o técnico Leonardo Jardim elogiou a campanha da equipe e destacou que esta pode ser a melhor fase de grupos da história do clube na Libertadores. O time agora aguarda a definição dos confrontos das oitavas de final e chega embalado como um dos favoritos ao título.
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4: Oi, gente! Tudo bem, Chuchu? De volta! Delícia! Maravilha de quinta-feira, já na véspera do final de semana. Tá chegando o F10, mais um, hein? Como passa rápido, né? Parece que começou ontem a semana e já tá terminando. Bom, mas tá na hora de horóscopo. A gente vai trazer aqui o segundo bloco das nossas previsões. Vamos lá? Bora! Alô, você de Leão! Vai com força, foco e fé! Bora lá quintar com todo o pique, porque o dia é ideal para pegar firme no serviço e os astros garantem que dedicação, persistência e disciplina serão segredos para o seu sucesso hoje, viu, Leãozinho? Ó, a tua vitalidade aumenta e a saúde fica firme também e forte. A paixão, né, as vibes mais positivas vão rolar à noite e o período pode ser especial para paquera e até pro romance mesmo. Número da sorte hoje é o 7, a cor branco. Virginiano, virginiana, pode relaxar e aproveitar porque o astral fica redondinho, bebê. Se trabalha em home office, exerce atividade autônoma ou toca o próprio negócio, tem um período de boa produtividade e tudo indica que vai se orgulhar dos resultados alcançados. No amor, as melhores energias vão chegar à noite, tá? É, bom, você deve ocupar o centro das atenções hoje. Com love, clima mais leve, descontraído e prazeroso. Número da sorte hoje, pra você de Libra, é o 19, a cor cereja. Libra! Libra, amores! Olha, hoje, o contrário de ontem, tua estrelinha vai brilhar intensamente e nada deve ofuscar as suas chances de sucesso e felicidade. Você pode se deparar com excelentes oportunidades na profissão, seus talentos e sua criatividade estarão tinindo também, viu? As coisas vão fluir com muita facilidade para o seu lado e os assuntos do coração vão ser a cereja do bolo. A noite pode ter ótimas notícias sobre dinheiro e até receber um pix. É, que é isso, hein? No romance não vai faltar integração com o love, não. O número da sorte hoje é o 9, a cor roxo. Escorpião. E você de escorpião? Olha, diferente de ontem, você tá com tudo, viu, escorpiãozinho? Vai quintar com excelentes promessas em todos os aspectos. Esbanjando inteligência, agilidade e determinação, você vai se destacar mais no trabalho, hein? É, olha, romance, no romance e nas relações, à noite a lua migra para o teu outro setor do horóscopo e realça o clima de harmonia com os familiares. Ficar juntinho dos parentes e das pessoas queridas vai ser um prazer à parte. A vida amorosa talvez seja preciso aí deixar a timidez e as incertezas de lado, tá? Número da sorte para você de escorpião é o 50, a cor cinza. E assim, ponto final, né, gente? Terminamos o segundo bloco. Daqui a pouco a gente volta. A qualquer momento eu retorno aqui para falar para você de Sagitário, Capricórnio, Aquário e Peixes. Então continue com a gente na melhor programação do Brasil e até daqui a pouco.
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5: 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Em uma nova fase de operação, a Polícia Federal apreendeu R$ 287 mil reais em dinheiro vivo escondidos dentro de sacos de lixo na casa de um servidor do INSS. A ação faz parte de uma investigação sobre fraudes no Instituto e a descoberta do montante em espécie levanta sérias questões sobre a origem dos valores e a extensão da corrupção.
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volta pra você aqui ao vivo, hein? Com o seu show da tarde. Espero que todos estejam aí prontos pra curtir, pra aproveitar essa tarde aí empolgante ao som das melhores músicas. Ó, sem mais delongas, vamos nessa. Vamos tocar nossa primeira.

0: 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O CIES, Observatório de Futebol, divulgou o ranking com os clubes mais seguidos nas redes sociais, de acordo com o número de fãs nas principais plataformas: YouTube, TikTok, Instagram, Facebook. Em primeiro lugar ficou o espanhol Real Madrid, 488 milhões. Na segunda posição, outro espanhol, Barcelona, 442 milhões. Na terceira posição, Manchester United. Na quarta, o PSG. Na quinta, Manchester City. Na sexta, o Liverpool. Na sétima, Juventus. Na oitava posição, Bayern de Munique. Na nona, o Chelsea. Na décima posição, o Arsenal. O brasileiro mais bem colocado foi o Flamengo, posição de número 15.
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2: Oi, gente, tudo bem? Nós estamos de volta. Delícia de quinta-feira, véspera de final de semana, chuchu. Eita, coisa boa, tá esperando previsões astrais, né? Vamos terminar então, bora? Alô, você de Sagitário! Sagitário! Durante o dia você pode se deparar com excelentes oportunidades para encher o bolso, tirar a barriga da miséria, ainda mais se explorar o seu lado determinado, perseverante e focado ao cuidar dos interesses materiais, hein? Olha, a fase deve ser produtiva, né? E seu empenho vai ser valorizado pela chefia. Na paixão, um amor delicioso pode brotar, conversas descontraídas e encontros ao acaso. Olha que beleza. O número da sorte hoje é o 2, a cor é o azul. Capricórnio. Hoje nenhum contratempo deve atrapalhar as suas principais características, que vão ficar cristalinas, viu? Bebê, a lua segue em sua companhia e o período é perfeito para fazer, para você mostrar do que é capaz, tá, Capricórnio? Na paixão, bons momentos devem soprar, bons ventos devem soprar a favor dos seus interesses, e a meta vai ser garantir estabilidade, inclusive no amor, né? O número da sorte hoje é o 34, a cor é o lilás. Aquário. Meninos e meninas de Aquário, não convém se sobrecarregar com muitas atividades, mas se respeitar seus limites, maneirar o ritmo e cumprir as tarefas sem estresse, tudo deve caminhar bem hoje no trabalho, tá? Bom, na paixão, emoções intensas estão previstas. Você pode embarcar em um namoro de futuro. Olha, o número de hoje é o 10, hein? A cor? Dourado. Peixes. E você de peixes? O cenário tá tranquilo, tá favorável. Você vai quintar com boas energias. O comportamento tende a ficar mais determinado, focado e perseverante no trabalho. Sinal de que você não vai desistir do que quer. E de quebra, ainda pode contar com a ajuda de amigos e pessoas legais aí e leais para chegar lá, viu? A lua começará a agir em seu inferno astral e pode deixar o comportamento mais contido, tímido e ressabiado, o que tende a afetar a vida amorosa, os contatinhos e também a paquera. Então cuidado, tá? O número de hoje, peixes, é o 51. A cor é o preto. E assim, ponto final. Terminamos o nosso horóscopo de hoje, prometendo voltar, com certeza, amanhã, aqui na nossa rádio preferida. Um forte abraço para você, um beijo, se cuida, juízo, hein, chuchu? E até amanhã. Tchau, fui!
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3: Olá! Confira agora os principais destaques do mercado financeiro e do agronegócio nesta quinta-feira. As moedas internacionais seguem em movimentação ao longo do pregão, enquanto os produtos agrícolas continuam refletindo o cenário econômico brasileiro. Acompanhe as cotações e as informações mais importantes deste momento. O dólar comercial opera em alta nesta quinta-feira, cotado próximo dos R$ 5,06. A moeda norte-americana apresenta valorização ao longo das últimas horas, acompanhando o movimento do mercado internacional e a cautela dos investidores diante das expectativas econômicas globais. O euro também registra alta e aparece negociado acima dos R$ 5,89. A moeda europeia acompanha o cenário externo e segue influenciando diretamente setores ligados ao comércio internacional, importações refeições e viagens. Entre as demais moedas, o dólar turismo continua acima dos R$ 5,20, enquanto a libra esterlina mantém valorização próxima dos R$ 6,80. O peso argentino apresenta leve alta e o Bitcoin opera em queda, refletindo a volatilidade do mercado de criptomoedas. No agronegócio, os preços seguem demonstrando força em importantes setores da produção nacional. O açúcar aparece cotado acima dos R$ 93 por saca de 50 quilos. O algodão mantém valorização no mercado, enquanto o arroz segue negociado próximo dos R$ 60 por saca. Na pecuária, o mercado continua aquecido. O bezerro ultrapassa os R$ 3.400 por cabeça, enquanto o boi gordo permanece acima dos R$ 347 por arroba. O café continua entre os grandes destaques do agronegócio brasileiro, com a saca acima dos R$ 1.600. Já o milho segue próximo dos R$ 65 por saca, mantendo estabilidade nas negociações recentes. O cenário desta quinta-feira mostra um mercado financeiro atento às movimentações internacionais e um agronegócio que segue exercendo papel fundamental na economia brasileira.

A Justiça do Pará determinou que os policiais acusados pelo massacre de Pau D'Arco irão a júri popular. A decisão do Tribunal de Justiça do Pará ocorre 9 anos após o trágico episódio que resultou na morte de 10 trabalhadores rurais. A defesa dos réus, que atualmente respondem em liberdade, ainda pode recorrer da decisão. O caso, que chocou o país, busca agora a responsabilização dos envolvidos perante a sociedade.

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4: Estamos de volta pra você aqui ao vivo, hein? Com o seu show da tarde. Espero que todos estejam aí prontos pra curtir, pra aproveitar essa tarde aí empolgante. Ao som das melhores músicas. Ó, sem mais delongas, vamos nessa, vamos tocar nossa primeira.

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3: Felipe Luiz, ex-técnico do Flamengo, está na mira do Bayer Leverkusen, clube alemão. Segundo a imprensa do país, o Bayer quer um novo treinador para comandar o time que vai disputar a Liga Europa. O atual técnico, o dinamarquês Kasper Husman, será dispensado nos próximos dias.

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Brasil registrou o menor número de homicídios dos últimos 11 anos em 2024, segundo o Atlas da Violência 2026. Foram quase 43 mil casos, uma redução de 7,5% em relação ao ano anterior. No entanto, o estudo, realizado pelo Instituto de Pesquisa Econômica Aplicada, ITEA, em parceria com o Fórum Brasileiro de Segurança Pública, faz um alerta importante. Milhares de assassinatos podem estar fora das estatísticas oficiais, indicando uma possível subnotificação.

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1: Com tudo para mais um super bloco musical repleto de sucessos aqui no seu Show da Tarde. Ó, espero que você esteja animadão aí, hein? Pois estamos aqui naquele clima, daquele jeito, no pique, hein? Bora aumentar o volume aí porque músicas incríveis vão rolar a partir de agora.

0: Boa noite, Uberlândia! Faz barulho aí, Uberlândia, que eu quero ouvir!
1: Que coisa linda, galera!
0: Obrigado!

O tenista brasileiro João Fonseca, ao vencer o croata Dino Prismic nessa quarta-feira por 3-7 a 2, avançou para a terceira rodada de Roland Garros. E agora ele vai enfrentar o ex-número 1 do mundo, o sérvio Novak Djokovic, que é o atual número 4. O brasileiro e o sérvio vão se enfrentar nesta sexta ou sábado.

dos chefes do primeiro comando da capital, o PCC, conhecido como Palermo, foi expulso da Bolívia sob forte esquema de segurança e chegou a Campo Grande, Mato Grosso do Sul. Foragido há 6 anos e condenado a 126 anos de prisão, Palermo foi detido na terça-feira em Cotoca, na região de Santa Cruz de la Sierra, na Bolívia, e agora deve cumprir sua pena em um presídio federal no Brasil.

no seu Show da Tarde e já vamos dar aqui o play na sequência que envolve você, hein? Os hits mais incríveis, o que tá bombando lá fora, toca aqui na sua programação. O seu programa cheio de energia positiva.

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1: A Procuradoria-Geral dos Estados de Nova Jersey e Nova York, nos Estados Unidos, anunciou que está investigando a FIFA e suas práticas de venda de ingressos para a Copa do Mundo. Denúncias apontaram irregularidades na localização dos assentos dos torcedores. Muitos torcedores estão reclamando que não receberam os ingressos da categoria pela qual pagaram. E a FIFA também está sendo investigada pelos preços abusivos. Os valores praticados, segundo a Procuradoria, superam de longe os de qualquer edição anterior da Copa.

Olá! Confira agora os principais destaques do mercado financeiro e do agronegócio nesta quinta-feira. As moedas internacionais seguem em movimentação ao longo do pregão, enquanto os produtos agrícolas continuam refletindo o cenário econômico brasileiro. Acompanhe as cotações e as informações mais importantes deste momento. O dólar comercial opera em alta nesta quinta-feira, cotado próximo dos R$ 5,06. A moeda norte-americana apresenta valorização ao longo das últimas horas, acompanhando o movimento do mercado internacional e a cautela dos investidores diante das expectativas econômicas globais. O euro também registra alta e aparece negociado acima dos R$ 5,89. A moeda europeia acompanha o cenário externo e segue influenciando diretamente setores ligados ao comércio internacional, importações e viagens. Entre as demais moedas, o dólar turismo continua acima dos R$ 5,20, enquanto a libra esterlina mantém valorização próxima dos R$ 6,80. O peso argentino apresenta leve alta e o Bitcoin opera em queda, refletindo a volatilidade do mercado de criptomoedas. No agronegócio, os preços seguem demonstrando força em importantes setores da produção nacional. O açúcar aparece cotado acima dos R$ 93,00 por saca de 50 quilos. O algodão mantém valorização no mercado, enquanto o arroz segue negociado próximo dos R$ 60,00 por saca. Na pecuária, o mercado continua aquecido. O bezerro ultrapassa os R$ 3.400,00 por cabeça, enquanto o boi gordo permanece acima dos R$ 347,00 por arroba. O café continua entre os grandes destaques do agronegócio brasileiro, com a saca acima dos R$ 1.600. Já o milho segue próximo dos R$ 65,00 por saca, mantendo estabilidade nas negociações recentes. O cenário desta quinta-feira mostra um mercado financeiro atento às movimentações internacionais e um agronegócio que segue exercendo papel fundamental na economia brasileira.

O senador Flávio Bolsonaro afirmou ter solicitado ao presidente dos Estados Unidos, Donald Trump, que as facções criminosas Primeiro Comando da Capital e Comando Vermelho sejam oficialmente classificadas como organizações terroristas estrangeiras. O pedido foi feito durante um encontro na Casa Branca, em Washington. Segundo o senador, Trump se comprometeu a analisar a possibilidade, o que poderia abrir caminho para uma cooperação internacional mais robusta no combate a essas organizações. A medida visa intensificar a pressão sobre o crime organizado transnacional e suas ramificações.

Depois desse breve intervalo comercial, a gente tá de volta aqui com mais uma dose de música boa no seu Show da Tarde. Tá prontinho aí pra embalar mais ainda as melhores? E aí, tá prontinho pra ouvir aí somente as mais da tarde? Então se liga e vem junto com a gente. Tamo de

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1: 17:26.
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4: Previsão do tempo para quinta-feira, 28 de maio de 2026. Região Sudeste. Em Belo Horizonte, Minas Gerais, a previsão é de céu nublado nesta quinta-feira. Os termômetros registram mínima de 15 e máxima de 29 graus. A umidade relativa do ar vai de 90 a 40%. São José do Calçado, Espírito Santo, sopra velinhas com céu encoberto. A temperatura mínima é de 17 e a máxima de 25 graus. A umidade relativa do ar é de 90 a 40%. Você ouviu a previsão do tempo para quinta-feira, 28 de maio de 2026.
5: Você ouviu a previsão do tempo.
3: Previsão do tempo pra você.
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7: As últimas do esporte você confere agora na nossa quinta-feira, 28 de maio de 2026. E o Vinícius Júnior chegou à Granja com Maria ao lado de Neymar e revelou os bastidores da ansiedade dos companheiros antes da convocação para a Copa 2026. O atacante do Real Madrid contou que Neymar estava apreensivo por não aparecer nas listas anteriores de Carlo Ancelotti, mas disse que sempre acreditou na convocação do craque. Vini ainda revelou que Endrick mandava mensagens quase todo dia perguntando se estaria na Copa e comemorou a chance do jovem disputar o primeiro Mundial aos 19 anos. O camisa 7 também falou sobre o sonho do Hexa. Admitiu que o Brasil não chega como favorito, mas demonstrou confiança no trabalho de Ancelotti e destacou que a seleção aposta em uma defesa forte e velocidade nos contra-ataques. Tudo sobre a Copa do Mundo você fica sabendo aqui no nosso Radar Esportivo. A gente vai fazendo aí essa cobertura, vai ficando aqui. Tudo sobre a Copa do Mundo você fica sabendo aqui no nosso Radar Esportivo. A gente

A Câmara dos Deputados aprovou o projeto de lei que institui o Programa Nacional de Fertilizantes, o PROFERT. A proposta, que visa incentivar a produção nacional de fertilizantes e reduzir a dependência externa do Brasil, agora retorna ao Senado Federal para nova análise. O objetivo principal do PROFERT é fortalecer a cadeia produtiva do agronegócio brasileiro, garantindo maior segurança e estabilidade no fornecimento de insumos essenciais. A medida é vista como estratégica para o desenvolvimento econômico do país e para a sustentabilidade da produção agrícola.

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1: Voltamos aqui com você no seu Show da Tarde e já vamos dar aqui o play na sequência que envolve você, hein? Os hits mais incríveis, o que tá bombando lá fora, toca aqui na sua programação. O seu programa cheio de energia positiva e de muita musicalidade, hein?
2: Essa é pesada, hein?

0: Meu irmão, tá diferente.
1: Chegou a hora de dar aquele tchauzinho, né? Mas a diversão continua. Muito obrigado pela sua super companhia, por fazer parte desse momento com a gente. Até amanhã com mais um Show da Tarde. Surpresas te esperam, hein?

As 5 das 7 pessoas que estavam presas em uma caverna no Laos foram encontradas com vida. O comunicado foi feito pelas equipes de resgate nas redes sociais, trazendo alívio após dias de buscas intensas. O grupo havia entrado no local para procurar ouro há cerca de uma semana, mas chuvas fortes bloquearam a saída. As buscas continuam para localizar os 2 homens que ainda estão desaparecidos, enquanto os resgatados recebem atendimento médico.

0: Beterraba.
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3: Previsão do tempo para quinta-feira, 28 de maio de 2026. Região Sudeste. Em Belo Horizonte, Minas Gerais, a previsão é de céu nublado nesta quinta-feira. Os termômetros registram mínima de 15 e máxima de 29 graus. A umidade relativa do ar vai de 90 a 40%. São José do Calçado, Espírito Santo, sopra velhinhas com céu encoberto. A temperatura mínima é de 17 e a máxima de 25 graus. A umidade relativa do ar é de 90 a 40%. Você ouviu a previsão do tempo para quinta-feira, 28 de maio de 2026.
4: Você ouviu a previsão do tempo.
2: Previsão do tempo pra você.
5: 17 horas e 45 minutos.
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7: E quase todo o elenco da seleção brasileira já se apresentou na Granja Comari para iniciar a preparação para a Copa do Mundo 2026. As únicas ausências são Marquinhos, Gabriel Martinelli e Gabriel Magalhães, que ainda disputam a final da Champions entre PSG e Arsenal no sábado. Enquanto isso, o restante do grupo segue treinando para os amistosos contra Panamá e Egito, antes da estreia no Mundial no dia 13 de junho contra Marrocos. Neymar também passou por avaliações médicas por causa da lesão na panturrilha sofrida pelo Santos. Eu sou Kleber Salles e volto daqui a pouco com mais Radar Esportivo no seu rádio, hein? Fique ligado!
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10: Fala turminha, hoje é quinta-feira e eu tô chegando aqui na sua rádio preferida com as 15 mais tocadas do dia. São as 15 melhores da nossa programação. Aumenta o volume aí, vem com a gente.
2: Sim.

0: sua rádio preferida. Muito bom estar com você, muito bom ter a sua sintonia aí, viu? Ó, vamos fazer um intervalinho aqui nas 15 mais pedidas? Daqui a pouquinho a gente tá de volta.
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3: A menos de um mês da Copa, a principal preocupação da Argentina é a condição física de Messi. O técnico Lionel Scaloni admitiu a apreensão com o craque, que sofre com fadiga muscular na coxa esquerda e ainda passará por novos exames antes da convocação final. Além dele, outros jogadores importantes da Argentina também estão lesionados, como o goleiro Dibu Martínez, o zagueiro Romero e os laterais Molina e Montiel. A comissão técnica espera recuperar todos a tempo da estreia no Mundial, no dia 16 de junho, contra a Argélia. Eu sou Kleber Salles e volto daqui a pouco, hein, com mais esporte, mais radar esportivo, falando aí de Copa do Mundo nessas edições especiais. Nesses últimos dias a gente tá aqui, ó, na expectativa, hein? Daqui a pouco eu volto.
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a Universidade Federal da Paraíba assinou acordos de cooperação com 14 universidades africanas durante o primeiro Fórum de Reitores Brasil-África, realizado em Brasília. A iniciativa, promovida pelo Ministério da Educação, visa fortalecer parcerias acadêmicas, científicas e tecnológicas entre instituições brasileiras e africanas. A vice-reitora da UFPB, Mônica Nóbrega, destacou o compromisso da universidade com a internacionalização e a cooperação Sul-Sul, ressaltando a importância do diálogo inicial sobre áreas prioritárias de colaboração. As novas instituições parceiras da UFPB estão localizadas em países como Togo, Burkina Faso, Ruanda, Cabo Verde, Tanzânia, Guiné Equatorial e Zimbábue.

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3: As 15 mais tocadas, de volta aqui na programação da sua rádio preferida. As 15 melhores. Obrigado aí pela audiência, hein? Tá com o fone espetado aí, tá ouvindo a gente? Tá no seu carro, no seu trabalho, na sua casa? Valeu pela sintonia. Vamos embora com as 15 mais pedidas.

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2: Essa aqui é pra o casal que sempre briga, mas nunca separa.

encerrando a edição desta quinta-feira do nosso, das 15 mais tocadas, né? Da nossa programação. Um abraço pra todo mundo aí, tchau, tchau. 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

o governo de Minas Gerais oficializou, no Diário Oficial, a nomeação de 54 novos delegados para a Polícia Civil do Estado. Os profissionais foram aprovados em concurso público e reforçarão a estrutura da segurança investigativa em diversas regiões mineiras. A medida visa ampliar a capacidade de apuração criminal, agilizar a condução de inquéritos e qualificar o atendimento à população. A chefe da Polícia Civil de Minas Gerais, delegada-geral Letícia Gamboge, ressaltou a importância da nomeação para o fortalecimento institucional.

0: Olha aí, aquele abraço bem brasileiro para nossa galera nos Estados Unidos e Canadá, ligados em casa ou na batalha do trabalho. Tamo junto! 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
2: E o início da preparação do Brasil para a Copa do Mundo na Granja com Maria, em Teresópolis, na região serrana do Rio de Janeiro, vai ser marcado por uma palestra do último treinador que levou a seleção do título mundial em 2002. Hoje, Luiz Felipe Scolari passará o dia com os atletas Carlo Ancelotti e fará uma palestra para falar de ambiente, união e motivação. Esse movimento, segundo o jornalista Paulo Vinícius Coelho, é feito pela CBF a fim de homenagear ex-treinadores e jogadores brasileiros campeões do mundo e também dar a dimensão ao grupo atual sobre pilares determinantes que levaram o Brasil ao pentacampeonato. Os 26 jogadores convocados por Ancelotti para a Copa do Mundo, México, dos Estados Unidos, México e Canadá, se apresentaram na Granja nesta quarta-feira. No domingo, a seleção entra em campo no Maracanã em amistoso contra o Panamá. Já na segunda-feira, o grupo embarca para os Estados Unidos em busca do tão sonhado Hexa. Será que dessa vez vai, hein? Rapaz, vamos aguardar aí para ver o que vai acontecer. Eu sou Kleber Salles e vou ficando por aqui com o nosso Radar Esportivo, que volta amanhã no seu rádio. Grande abraço e até lá, hein? Até amanhã.
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3: 18 horas e 39 minutos.
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6: Previsão do tempo para quinta-feira, 28 de maio de 2026. Região Sudeste. Em Belo Horizonte, Minas Gerais, a previsão é de céu nublado nesta quinta-feira. Os termômetros registram mínima de 15 e máxima de 29 graus. A umidade relativa do ar vai de 90% a 40%. São José do Calçado, Espírito Santo, sopra velinhas com céu encoberto. A temperatura mínima é de 17 e a máxima de 25 graus. A umidade relativa do ar é de 90% a 40%. Você ouviu a previsão do tempo para quinta-feira, 28 de maio de 2026.
7: Você ouviu a previsão do tempo.
8: Previsão do tempo pra você.
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12: É quinta-feira, dia de alegria, dia de curtir, dia de sambar e cantar com a gente e dia de fazer aquela dancinha gostosa do universitário. É, o que a gente começa agora na quinta-feira, 2 horas do melhor do universitário no seu dial. Muito prazer, eu sou o Jonatas Gonçalves, estamos chegando. Com a melhor sequência sertaneja.
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0: Jorge Matheus, satisfação. Oh!
1: Jorge Matheus.
2: Max Bellucci, que prazer, cara, tá aqui com você.
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0: Pode comigo, vai.
1: Aquele jeito.
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1: O melhor da música sertaneja, do jeito que você gosta, do seu artista predileto. Tem os lançamentos para você ficar por dentro das novidades e tem também o que foi sucesso em evidência ainda rolando por aqui no programa Arena Sertaneja.
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5: E depois de abandonar o GP do Canadá de Fórmula 1 devido a um problema com o assento do seu Aston Martin, Fernando Alonso mostrou-se frustrado, mas com o ritmo do AMR26. No entanto, Alonso acredita que há aspectos positivos a serem levados de Montreal, já que as coisas pareceram correr melhor do que nos GPs anteriores. Por isso, ele confia que tudo comece aos poucos a seguir pelo caminho certo. Acho que foi um fim de semana um pouco melhor do que os últimos, um pouco mais competitivo. Vamos ver se conseguimos manter essa tendência, afirmou Fernando Alonso.
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6: Olá, confira agora os principais destaques do mercado financeiro e do agronegócio nesta quinta-feira. As moedas internacionais seguem em movimentação ao longo do pregão, enquanto os produtos agrícolas continuam refletindo o cenário econômico brasileiro. Acompanhe as cotações e as informações mais importantes deste momento. O dólar comercial opera em alta nesta quinta-feira, cotado próximo dos R$ 5,06. A moeda norte-americana apresenta valorização ao longo das últimas horas, acompanhando o movimento do mercado internacional e a cautela dos investidores diante das expectativas econômicas globais. O euro também registra alta e aparece negociado acima dos R$ 5,89. A moeda europeia acompanha o cenário externo e segue influenciando diretamente setores ligados ao comércio internacional, importações e viagens. Entre as demais moedas, o dólar turismo, a moeda europeia, acompanha o cenário externo e segue influenciando diretamente setores ligados ao comércio internacional, importações e viagens.

0: O arroz segue negociado próximo dos R$ 60 por saca. Na pecuária, o mercado continua aquecido. O bezerro ultrapassa os R$ 3.400 por cabeça, enquanto o boi gordo permanece acima dos R$ 347 por arroba. O café continua entre os grandes destaques do agronegócio brasileiro, com a saca acima dos R$ 1.600. Já o milho segue próximo dos R$ 65 por saca, mantendo estabilidade nas negociações recentes. O cenário desta quinta-feira mostra um mercado financeiro atento às movimentações internacionais e um agronegócio que segue exercendo papel fundamental na economia brasileira.
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3: Olá, voltamos. É hora de ficar muito bem informado com Info News. Microempreendedores individuais têm até domingo, dia 31 de maio, para enviar a declaração anual simplificada referente ao ano calendário de 2025. A entrega é obrigatória para todos os MEIs optantes pelo CIMEI, mesmo quando a empresa não teve movimentação financeira no ano passado. A declaração reúne as informações de faturamento do período anterior e pode ser feita pelo portal do Simples Nacional ou pelo aplicativo MEI. A Receita Federal orienta que o prazo seja respeitado para evitar multa e manter o CNPJ regularizado. Quem envia depois da data limite fica sujeito à cobrança por atraso, calculada em 2% ao mês sobre os tributos devidos, com limite de 20% e valor mínimo de R$ 50. A falta da declaração também pode trazer problemas como restrições em operações bancárias e na emissão de notas fiscais. Quem encerrou o CNPJ também precisa entregar a declaração especial. Hoje, o limite anual do MEI é de R$ 81 mil, mas entidades defendem a atualização desse teto. Daqui a pouco, mais informações aqui no Info News. Fique ligado!
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3: O CIES, Observatório de Futebol, divulgou o ranking com os clubes mais seguidos nas redes sociais, de acordo com o número de fãs nas principais plataformas: YouTube, TikTok, Instagram, Facebook. Em primeiro lugar ficou o espanhol Real Madrid, 488 milhões. Na segunda posição, outro espanhol, Barcelona, 442 milhões. Na terceira posição, Manchester United. Na quarta, o PSG. Na quinta, Manchester City. Na sexta, o Liverpool. Na sétima, Juventus. Na oitava posição, Bayern de Munique. Na nona, o Chelsea. Na décima posição, o Arsenal. O brasileiro mais bem colocado foi o Flamengo, posição de número 15.
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5: Olá, voltamos e é hora de ficar muito bem informado com o nosso Info News. O acesso à água tratada avançou em parte das grandes cidades brasileiras, mas ainda revela desigualdades. A 18ª edição do ranking do saneamento do Instituto Trata Brasil, em parceria com o GO Associados, mostra que 28 dos 100 municípios mais populosos do Brasil já atingiram a universalização do abastecimento de água. Desse total, 11 cidades aparecem com cobertura de 100%, com forte presença de municípios paulistas. Entre os exemplos estão Barueri, Guarulhos, Santo André, Curitiba, Niterói e Porto Alegre. Outras 17 cidades têm atendimento igual ou superior a 90%. Apesar dos avanços, o levantamento aponta a queda do indicador médio entre os 100 maiores municípios, de 93,91% para 93,55%. Porto Velho ficou na última posição, com pouco mais de 30%. O estudo mostra que o acesso à água tratada ainda depende de mais investimento, gestão e prioridade pública. Daqui a pouco, mais informações aqui no Info News. Fique ligado.
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1: O sertanejo universitário, os clássicos e, claro, tudo aquilo do sertanejo rolando aqui na Arena, na edição do programa de hoje. O programa continua.
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0: Ja, hè?
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0: Obrigado, meu povo!
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5: Felipe Luiz, ex-técnico do Flamengo, está na mira do Bayer Leverkusen, clube alemão. Segundo a imprensa do país, o Bayer quer um novo treinador para comandar o time que vai disputar a Liga Europa. O atual técnico, o dinamarquês Kasper Husmann, será dispensado nos próximos dias.
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8: Olá, é hora de ficar muito bem informado com o nosso Info News. Muito prazer, eu sou o Silva Júnior. Hoje é quinta-feira, 28 de maio de 2026. Depois de anos pesando no bolso do consumidor, o café começou a ficar mais barato no Brasil. Dados divulgados pela Associação Brasileira da Indústria de Café mostram que os preços da maioria das categorias caíram em abril, na comparação com o mesmo mês do ano passado. A expectativa de uma safra maior neste ano ajudou a aliviar os valores nas prateleiras. O café tradicional e extra forte teve queda de mais de 15%. Também ficaram mais baratos o superior, o gourmet, o café em cápsula e o drip cup. Na contramão disso tudo, o descafeinado e o café especial subiram mais de 15%, puxados por custos de produção, processamento, importação e por um mercado ainda restrito no país. A alta dos últimos anos foi causada principalmente por seca, calor intenso e geadas que afetaram as lavouras entre 2021 e 2024. Com clima favorável e previsão de colheita maior, o consumo voltou a crescer. Ainda assim, a ABIC avalia que uma queda mais forte depende de novas safras positivas, já que os estoques mundiais seguem baixos. Daqui a pouco mais informações aqui no Info News. Fique ligado!
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0: Nelson, pode fazer barulho aí! Adoro, Pedro Gilmar!
1: Pedro Libe! Coisa boa!
2: Pedro Libe, ao vivo!
1: E valendo! Valendo.
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1: É, eu também tô curtindo com você essa linda canção aqui no Arena Sertaneja. Obrigado pela audiência, onde quer que você esteja aqui curtindo o nosso programa.
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2: O tenista brasileiro João Fonseca, ao vencer o croata Dino Prismic nessa quarta-feira por 3-2, avançou para a terceira rodada de Roland Garros. E agora ele vai enfrentar o ex-número 1 do mundo, o sérvio Novak Djokovic, que é o atual número 4. O brasileiro e o sérvio vão se enfrentar nesta sexta ou sábado.
3: Minuto do Esporte! 20h02.
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5: Em uma nova fase de operação, a Polícia Federal apreendeu R$ 287 mil em dinheiro vivo escondidos dentro de sacos de lixo na casa de um servidor do INSS. A ação faz parte de uma investigação sobre fraudes no Instituto e a descoberta do montante em espécie levanta sérias questões sobre a origem dos valores e a extensão da corrupção.
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1: O melhor do sertanejo universitário sempre neste horário com o Jonatas Gonçalves, todo dia tocando o melhor da música sertaneja pra você.
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1: É música sertaneja pra você curtir a beça todo dia. Gosta do programa? Compartilha pros seus amigos que todo dia tem o Arena Sertaneja aqui no seu dial com o Jonatas Gonçalves.
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4: A Procuradoria-Geral dos Estados de Nova Jersey e Nova York, nos Estados Unidos, anunciou que está investigando a FIFA e suas práticas de venda de ingressos para a Copa do Mundo. Denúncias apontaram irregularidades na localização dos assentos dos torcedores. Muitos torcedores estão reclamando que não receberam os ingressos da categoria pela qual pagaram. E a FIFA também está sendo investigada pelos preços abusivos. Os valores praticados, segundo a Procuradoria, superam de longe os de qualquer edição anterior da Copa.

Olá! Confira agora os principais destaques do mercado financeiro e do agronegócio nesta quinta-feira. As moedas internacionais seguem em movimentação ao longo do pregão, enquanto os produtos agrícolas continuam refletindo o cenário econômico brasileiro. Acompanhe as cotações e as informações mais importantes deste momento. O dólar comercial opera em alta nesta quinta-feira, cotado próximo dos R$ 5,06. A moeda norte-americana apresenta valorização ao longo das últimas horas, acompanhando o movimento do mercado internacional e a cautela dos investidores diante das expectativas econômicas globais. O euro também registra alta e aparece negociado acima dos R$ 5,89. A moeda europeia acompanha o cenário externo e segue influenciando diretamente setores ligados ao comércio internacional, importações e viagens. Entre as demais moedas, o dólar turismo continua acima dos R$ 5,20, enquanto a libra esterlina mantém valorização próxima dos R$ 6,80. O peso argentino apresenta leve alta e o Bitcoin opera em queda, refletindo a volatilidade do mercado de criptomoedas. No agronegócio, os preços seguem demonstrando força em importantes setores da produção nacional. O açúcar aparece cotado acima dos R$ 93,00 por saca de 50 quilos. O algodão mantém valorização no mercado, enquanto o arroz segue negociado próximo dos R$ 60,00 por saca. Na pecuária, o mercado continua aquecido. O bezerro ultrapassa os R$ 3.400,00 por cabeça, enquanto o boi gordo permanece acima dos R$ 347,00 por arroba. O café continua entre os grandes destaques do agronegócio brasileiro, com a saca acima dos R$ 1.600. Já o milho segue próximo dos R$ 65,00 por saca, mantendo estabilidade nas negociações recentes. O cenário desta quinta-feira mostra um mercado financeiro atento às movimentações internacionais e um agronegócio que segue exercendo papel fundamental na economia brasileira.

0: a Justiça do Pará determinou que os policiais acusados pelo massacre de Pau D'Arco irão a júri popular. A decisão do Tribunal de Justiça do Pará ocorre 9 anos após o trágico episódio que resultou na morte de 10 trabalhadores rurais. A defesa dos réus, que atualmente respondem em liberdade, ainda pode recorrer da decisão. O caso, que chocou o país, busca agora a responsabilização dos envolvidos perante a sociedade.
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0: É, e a quinta-feira encerrou muito bem com muito sertanejo. Ó, os lançamentos que a gente tocou hoje são novinhos, alguns deles ainda nem estão nas plataformas, mas foi um prazer fazer parte do seu dia a dia. Combinado o convite pra amanhã, então, sexta? Falou!
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5: As últimas do esporte você confere agora na nossa quinta-feira, 28 de maio de 2026. E o Vinícius Júnior chegou à Granja com Maria ao lado de Neymar e revelou os bastidores da ansiedade dos companheiros antes da convocação para a Copa 2026. O atacante do Real Madrid contou que Neymar estava apreensivo por não aparecer nas listas anteriores de Carlo Ancelotti, mas disse que sempre acreditou na convocação do craque. Vini ainda revelou que Endrick mandava mensagens quase todo dia perguntando se estaria na Copa e comemorou a chance do jovem disputar o primeiro Mundial aos 19 anos. O camisa 7 também falou sobre o sonho do Hexa. Admitiu que o Brasil não chega como favorito, mas demonstrou confiança no trabalho de Ancelotti e destacou que a seleção aposta em uma defesa forte e velocidade nos contra-ataques. Tudo sobre a Copa do Mundo, você fica sabendo aqui no nosso Radar Esportivo. A gente vai fazendo aí essa cobertura, vai ficando na expectativa e na torcida junto com você. Eu sou Kleber Salles e volto daqui a pouco.
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6: O Brasil registrou o menor número de homicídios dos últimos 11 anos em 2024, segundo o Atlas da Violência 2026. Foram quase 43 mil casos, uma redução de 7,5% em relação ao ano anterior. No entanto, o estudo, realizado pelo Instituto de Pesquisa Econômica Aplicada, ITEA, em parceria com o Fórum Brasileiro de Segurança Pública, faz um alerta importante. Milhares de assassinatos podem estar fora das estatísticas oficiais, indicando uma possível subnotificação.

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1: 20 horas e 39 minutos.
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4: Oi, gente, sou eu, seu amigo Jorginho Amaral, chegando com você em mais um Conexão Sertaneja. As melhores músicas sertanejas a partir de agora pra você aqui na sua rádio preferida. Vamos juntinhos curtir, vamos cantar, aproveitar muitão esse programa que é super gostoso, né? O Conexão Sertaneja está no ar. Bora lá, que tá começando!
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O senador Flávio Bolsonaro afirmou ter solicitado ao presidente dos Estados Unidos, Donald Trump, que as facções criminosas Primeiro Comando da Capital e Comando Vermelho sejam oficialmente classificadas como organizações terroristas estrangeiras. O pedido foi feito durante um encontro na Casa Branca, em Washington. Segundo o senador, Trump se comprometeu a analisar a possibilidade, o que poderia abrir caminho para uma cooperação internacional mais robusta no combate a essas organizações. A medida visa intensificar a pressão sobre o crime organizado transnacional e suas ramificações.

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1: A menos de um mês da Copa, a principal preocupação da Argentina é a condição física de Messi. O técnico Lionel Scaloni admitiu a apreensão com o craque, que sofre com fadiga muscular na coxa esquerda e ainda passará por novos exames antes da convocação final. Além dele, outros jogadores importantes da Argentina também estão lesionados, como o goleiro Dibu Martínez, o zagueiro Romero e os laterais Molina e Montiel. A comissão técnica espera recuperar todos a tempo da estreia no Mundial, no dia 16 de junho, contra a Argélia. Eu sou Kleber Salles e volto daqui a pouco, hein, com mais esporte, mais radar esportivo, falando aí de Copa do Mundo nessas edições especiais. Nesses últimos dias a gente está aqui, ó, na expectativa, hein? Daqui a pouco eu volto.
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4: Já voltando por aqui no Conexão Sertaneja, de muita música sertaneja pra você no nosso Conexão. É só sucesso, turma!
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